nos transforme. Jesus lembra-nos que a palavra não é apenas para ouvir, é para viver. E há ainda uma pergunta muito importante. Será que com as nossas atitudes aproximamos ou afastamos os outros de Deus? A nossa vida deve abrir caminhos e não fechar portas. Peçamos ao Senhor a coragem de acolher a sua palavra, mesmo quando ela nos desafia.

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1: Há manifestações que me fazem pensar, outras que me fazem questionar, e algumas obrigam-me até a perguntar se ainda sabemos distinguir aquilo por que realmente lutamos ou queremos representar. Vi recentemente uma fotografia de uma manifestação que me deixou a pensar. No meio da multidão, uma mulher segurava um cartaz onde se lia: "Já vimos este filme em 2011 e não queremos ver outra vez." E dei por mim a pensar: quantos filmes já vimos, quantas promessas já ouvimos e quantas vezes voltámos às ruas para exigir aquilo que, afinal, nunca deveria ter deixado de ser um direito? A habitação, a saúde, a educação, a paz, a dignidade humana são causas que não deveriam ter cor partidária, dono ideológico ou sequer uma necessidade de autorização para serem defendidas. Porque ninguém pergunta a quem dorme na rua em quem votou. A doença não escolhe ideologias e a renda de uma casa não diminui por ser de esquerda, de direita ou de coisa nenhuma. Mas há algo nas manifestações dos nossos dias que me inquieta. Não é a liberdade de protestar, essa eu defendo-a sem hesitação. Não são as bandeiras, os símbolos ou sequer as diferenças de pensamento. Uma democracia saudável precisa de diversidade, de contestação e, sobretudo, de gente que não tenha medo de levantar a voz. O que me inquieta é perceber que, por vezes, uma causa tão concreta, tão humana e tão urgente acaba envolvida numa múltipla reivindicação que lhe retira protagonismo. Uma manifestação pela habitação transforma-se também numa manifestação sobre conflitos internacionais. Uma reivindicação salarial cruza-se com bandeiras partidárias. Uma marcha pelos direitos sociais torna-se palco de tantas mensagens que, no final, quase já não sabemos qual era a pergunta inicial. E atenção, eu não questiono a legitimidade dessas outras causas. Questiono, sim, a capacidade de as defendermos sem perdermos o foco daquilo que nos levou à rua. Onde a bandeira, por vezes, chega antes do argumento, onde o rótulo substitui o pensamento, onde a indignação se tornou tão frequente que corremos o risco de deixar de perceber aquilo que realmente deveria indignar. E isto não acontece apenas nas ruas. Acontece na política, nas redes, nos debates televisivos e até nas nossas conversas cotidianas. Discordar tornou-se quase uma ofensa. Questionar uma contradição passou a ser confundido como atacar uma causa. E pedir coerência é, demasiadas vezes, interpretado como escolher o campo adversário. Pergunto, mas desde quando é que pensarmos livremente passou a exigir fidelidade a um lado? Posso defender o direito à manifestação e questionar a forma como ela se organiza. Posso solidarizar-me com o sofrimento de um povo e discordar da sua instrumentalização política. Posso reconhecer a importância de uma bandeira sem achar que ela precisa de estar em todas as reivindicações. Isto não é contradição, é liberdade de pensamento. Mas talvez o maior desafio da nossa democracia seja não exigir apenas que todos possam falar, mas talvez em recuperar a capacidade de escutar, de distinguir e de compreender, porque a força maior de uma manifestação não se mede pelo número de bandeiras que nela se levantam, mas pela clareza de mensagem que consegue deixar na consciência de quem observa. E porque há uma diferença profunda entre defender uma causa e utilizar a causa para defender uma identidade política, a primeira procura transformar a realidade. A segunda corre o risco de transformar a realidade num palco. Não deixemos, por isso, que as causas mais justas se percam na necessidade de pertencermos a um grupo, a uma corrente ou a uma trincheira. A rua deve continuar a ser o lugar onde a democracia respira, onde o inconformismo ganha voz e onde os cidadãos recordam ao poder de governar não é mandar, mas servir. Pois só assim podemos permitir que o ruído das nossas diferenças abafe o grito daquilo que realmente nos deveria unir.
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0: 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Conheça os temas em foco nesta edição de Madeira em Notícia. Três consórcios propõem acabar o novo hospital por valores entre os 354 e os 408 milhões de euros. Produtos cada vez mais caros, a inflação disparou para 4,6% em setembro, face a 2025. Legislação limita o uso de químicos, lidar com pragas de formigas e baratas passará mais pela prevenção, adverte especialista. O grupo alemão Lufthansa foi o escolhido pelo governo português para comprar a TAP. O encaixe financeiro, numa primeira fase, será de 1.200 milhões de euros por 49% da companhia. O primeiro-ministro Luís Montenegro considera a opção mais vantajosa para o país. No entender do chefe do governo, ficam salvaguardados os vários interesses em jogo, como o serviço público nas ligações à Madeira e aos Açores, entre outros.
1: Desde logo, o reforço do hub e a sede da empresa em Lisboa, a preservação da marca e da identidade portuguesa da companhia, a conectividade territorial com as regiões autónomas, a manutenção das rotas da diáspora e dos mercados lusófonos e o reforço das ligações estratégicas, o respeito pelos trabalhadores e pela estabilidade laboral e a sustentabilidade e viabilidade financeira da empresa a médio e a longo prazo. Uma sustentabilidade que permita o fim da dependência do dinheiro dos contribuintes portugueses e possibilite à TAP crescer e viabilizar-se à escala europeia e mundial, integrada num grande grupo de aviação global.
0: O governo considera que o grupo alemão Lufthansa dá mais garantias a Portugal e também ao futuro da TAP. Recorde-se que os franceses da Air France, KLM, também concorreram à compra de quase 50% do capital da transportadora aérea portuguesa, mas a escolha recaiu sobre os alemães da Lufthansa. Concurso para a terceira fase do novo hospital. Concorreram três consórcios à última etapa da empreitada. A Secretaria dos Equipamentos e Infraestruturas adianta que os agrupamentos de empresas apresentaram orçamentos entre os 354 milhões de euros e os 408 milhões para concluir a obra. O preço base era de 415 milhões de euros. O júri do concurso público internacional recebeu propostas do consórcio liderado pela Mottinger Engenharia de Construção, Tecnovia Madeira e Alfavias, e o terceiro, composto, entre outras, pela Etermar, Casais e Teixeira Duarte. Cabe agora ao júri, informa a Secretaria dos Equipamentos e Infraestruturas, analisar as propostas e depois recomendar ao Governo sobre qual o consórcio a que esta terceira fase deve ser adjudicada. Esta etapa inclui infraestruturas gerais, acabamentos e instalações técnicas. A conclusão do hospital está prevista para o final de 2030. A questão que se coloca agora é o financiamento. Na Assembleia Regional, Paulo Cafofo, do PS, levantou dúvidas quanto às garantias do Estado perante a atualização do valor da terceira fase, que era de 415 milhões de euros.
2: Nós olhamos para esse artigo 2026, estava lá a garantia da atualização dessa verba com outros fatores económicos ou a inflação. Ora, nós olhamos para o orçamento de 2027 e não está nada disto, desapareceu. Nós olhamos para o artigo 7º, o número 43, e desapareceu completamente a atualização dos valores. Ora, sabendo nós, teve um aumento de 150 milhões, ou seja, estamos a falar de 14 a 15 milhões, que garantias é que existe por parte do Governo da República, que não está no orçamento de Estado, para que o Governo da República cumpra o compromisso do Governo
3: Obrigada.
2: Da República de financiar o Hospital Novo da Madeira?
0: As dúvidas do Partido Socialista, que contaram também com o apoio do JPP e do deputado independente Miguel Castro. Jaime Felipe Ramos, o líder da bancada social-democrata, clarificou o assunto. Está garantida a comparticipação do Governo Central e o financiamento.
4: Se houver necessidade do Orçamento de Estado contemplar as verbas no hospital, é óbvio que está lá e não só. É uma responsabilidade que o Governo Regional também tem, juntamente com o Governo da República, e vai cumprir. Não se preocupem com essa matéria. Há uma coisa que nós determinamos.
3: Obrigada, Sr. Deputado.
4: Este Orçamento de Estado é positivo e é bem melhor se fosse o Partido Socialista a governar.
0: Já antes, o deputado do PSD, Bruno Macedo, tinha afirmado que a proposta do Orçamento do Estado para 2027 era benéfica para a região, contemplando 408 milhões de euros, mais 123 milhões em média por ano, relativamente aos governos do Partido Socialista. Os produtos ficaram ainda mais caros em setembro. A inflação homóloga na região subiu para 4,6%. Acima da média de 3,8 pontos percentuais dos últimos 12 meses. Os preços da energia são os responsáveis pelo efeito cascata, uma vez que dispararam 17%. Segundo a Direção de Estatística, as maiores subidas foram nas classes dos restaurantes e serviços de alojamento. Encareceram cerca de 8%. Os transportes vieram logo a seguir, com mais 7% em relação a setembro de 2025. Está em prisão preventiva um homem de 64 anos, suspeito do crime de violência doméstica em Machico. O indivíduo foi detido pela PSP em flagrante delito após agredir a mulher. Populares que testemunharam as agressões alertaram as autoridades e ajudaram mesmo a localizá-lo depois deste ter fugido do local. A informação foi prestada pelo Comando Regional da Polícia de Segurança Pública. O combate às pragas através dos produtos químicos tende a ser cada vez mais difícil, isto devido à legislação existente. Em termos de futuro, a resposta tem de passar essencialmente por não criar as condições para as espécies infestantes se instalarem em ambientes domésticos, por exemplo. Os alertas são do especialista Manuel Pereira, responsável técnico numa empresa de desinfestações. A prevenção implica ainda cuidado com as embalagens que levamos para casa.
5: Tem de haver maior prevenção e maior atenção a tudo o que nós fazemos. Ou seja, desde a aquisição dos bens alimentares quando vamos ao supermercado e que fazemos, temos de tomar atenção às caixas que trazemos, muitas vezes também têm focos de proliferação. E é estas características de padrões que vamos ter de alternar. E muitas vezes nós, até como empresas, na área do controle de pragas, temos a função de sensibilizar e dizer exatamente quais são os padrões também de comportamentais das pessoas para perceberem porque que houve aquela entrada e o que é que temos de fazer para minimizar e trazer mais uma componente preventiva e não corretiva simplesmente da aplicação de substâncias químicas. Ou seja, os nossos padrões, até pela legislação europeia e não só, e mundial, vão se ter a alterar e adaptar a estas circunstâncias.
0: A legislação está a limitar cada vez mais o uso de produtos químicos para controlar as pragas. O diretor técnico da empresa Extermínio dá o exemplo das formigas que se tornaram presença frequente em muitas habitações madeirenses.
5: O que é que se verifica? Elas têm tendência a vir para o interior da instalação ou de uma edificação qualquer. Porquê? Porque a temperatura vai ser mais estável, é mais baixa, significa que ela ali consegue proliferar. Mas também porque existem novamente as condições que referi anteriormente. Existe sempre alimento, água disponível para exatamente garantir a sua reprodução.
0: As baratas são também outra fonte de preocupação. Nos esgotos domésticos, alimentam-se de gorduras, essencialmente. A proliferação pode ser travada com lavagens mais frequentes das condutas.
5: Poderemos diferenciar em duas, que é uma barata mais associada à área alimentar, que acha uma barata pequena, denominada Botella germânica, e depois temos uma espécie que é a chamada barata de saneamento, que as pessoas ficam assim mais alarmadas, que há que se encontrar mais a nível exterior, que é a chamada periplaneta americana. Nós temos estas duas espécies, como a seguir podemos encontrar as várias espécies de roedores, que encontramos, se calhar, mais agora quase no final do nosso verão, e encontramos porquê? Porque há diferenças de temperatura no final, e elas precisam de, e estas espécies de roedores precisam de procurar alimento e abrigo para se proteger e garantir também a sua época reprodutiva.
0: As pragas mais comuns representam um risco em termos de saúde pública, isto devido às doenças que podem transmitir. Os pequenos mosquitos, a Aedes aegypti, por exemplo, podem propagar o vírus da dengue caso estejam contaminados. O Presidente do Governo tenciona manter o esforço para assegurar os preços dos combustíveis de forma mais acessível aos consumidores, nomeadamente particulares e empresas. Miguel Albuquerque comentava a obrigação dos postos de abastecimento informarem, a partir de sábado, o valor do desconto do imposto sobre os produtos petrolíferos.
3: A nível do ISP, que estamos a reduzir constantemente, no sentido de garantir preços mais baixos ao combustível, mas a situação não é a fixação disso que vai resolver o problema. O problema é continuarmos a fazer o diferencial fiscal. Nós já gastamos, nos últimos meses, cerca de 9 milhões de euros no sentido de manter quer o gasóleo, quer a gasolina a preços mais baixos na Madeira, que esse é o objetivo.
0: Governo atento à evolução dos preços dos combustíveis. Albuquerque refere que a intenção da região é continuar a atenuar os custos através da redução dos impostos, concretamente do ISP. Está a decorrer mais uma campanha de segurança rodoviária. Incide na condução com excesso de velocidade. Termina na próxima segunda-feira e decorre em todo o país. Intitulada Viajar Sem Pressa, abrange ações de sensibilização e também de fiscalização nas estradas. Aqui na região serão desenvolvidas pela Polícia de Segurança Pública. A velocidade acima dos limites legais ou às condições das vias é um dos fatores por detrás de grande parte dos acidentes de trânsito, com vítimas mortais e feridos graves. Esta campanha está inserida no Plano Nacional de Fiscalização 2026. É a décima das 11 que estão planeadas para este ano de 2026. Na Liga Europa EHF em handebol masculinos, o Marítimo alcançou a segunda vitória consecutiva. Na noite de terça-feira, derrotou os islandeses do Hafnar Fordur por 37-29. Foi mais uma noite festiva para os adeptos neste grupo B. Os verde-rubros acumulam 4 pontos, 2 abaixo dos franceses do Limoges, que reforçaram a liderança ao vencerem os espanhóis do Bidassoa. Estes encontram-se em terceiro lugar, com 2 pontos. Os islandeses do Hafnar Fordur ainda não pontuaram.

Antes de concluir este bloco informativo no posto emissor, a previsão do estado do tempo para esta quinta-feira. Um dia com o céu muito nublado no arquipélago, à exceção da costa sul da Ilha da Madeira, onde o céu vai apresentar-se com poucas nuvens. O vento vai soprar fraco moderado de norte a nordeste e, de acordo com o IPMA, no Funchal, a temperatura máxima deve chegar aos 26 graus.

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2: Tudo pronto então a partir deste momento para levar até si o Madeira Notícia, primeira edição desta quinta, 15 de outubro. Bom dia, Paulo Figueira.
3: Olá, bom dia. TAP vendida aos alemães da Lufthansa, garante serviço público para a Madeira. Assegura Miguel Albuquerque, três consórcios propõem acabar o novo hospital a um custo entre 354 e 408 milhões de euros. A legislação limita cada vez mais o uso de químicos. Combater pragas de formigas, por exemplo, passará mais pela prevenção, adverte especialista.

0: grupo alemão Lufthansa foi o escolhido pelo governo português para comprar parte da TAP. O presidente do governo diz que está salvaguardado o serviço público no que toca às viagens para a região. Segundo Albuquerque, os próprios concorrentes reiteraram esse compromisso em cartas remetidas à Madeira.
1: Os dois grupos concorrentes tiveram a ocasião de reunir comigo aqui na Madeira. E da minha parte, o que eu tentei assegurar

0: distância que vão adquirir, quase metade do capital da TAP, irão garantir o serviço público nas viagens entre o continente, a Madeira e os Açores. O encaixe financeiro numa primeira fase será de 1.200 milhões de euros para o Estado português. O primeiro-ministro Luís Montenegro considerou a opção mais vantajosa para o país. No entender do chefe do governo nacional, ficam salvaguardados os vários interesses em jogo.
1: Desde logo, o reforço do hub e a sede da empresa em Lisboa, a preservação da marca e da identidade portuguesa da companhia, a conectividade territorial com as regiões autónomas, a manutenção das rotas da diáspora e dos mercados lusófonos e o reforço das ligações estratégicas, o respeito pelos trabalhadores e pela estabilidade laboral, e a sustentabilidade e viabilidade financeira da empresa a médio e a longo prazo. Uma sustentabilidade que permita o fim da dependência do dinheiro dos contribuintes portugueses e possibilite à TAP crescer e viabilizar-se à escala europeia e mundial, integrada num grande grupo de aviação global.
0: O governo considera que o grupo alemão Lufthansa dá mais garantias ao futuro da TAP e aos interesses de Portugal. Luís Montenegro admitiu também ontem vender a totalidade do capital da transportadora aérea portuguesa ao grupo germânico. Recorde-se que os franceses da Air France KLM também concorreram à privatização da transportadora aérea portuguesa, mas não foram tidos em conta pelo governo liderado por Luís Montenegro, que considerou a proposta menos vantajosa para o país. Concurso para a terceira fase do novo hospital. Concorreram três consórcios à última etapa da empreitada. De acordo com a Secretaria dos Equipamentos e Infraestruturas, o preço base era de 415 milhões de euros, mas os agrupamentos de empresas apresentaram orçamentos entre os 354 milhões e os 408 milhões de euros. O júri do concurso público internacional recebeu propostas do consórcio liderado pela Mota-Engil Engenharias e Construção, Tecnovia Madeira e AfaVias, e o terceiro composto, entre outras, pela Etermar, Casais e Teixeira Duarte. Miguel Albuquerque rejeita qualquer atraso na abertura do concurso para a terceira fase.
2: Quando nós fizemos, aliás, realizamos a primeira e a segunda fase do hospital, da obra, foi 114 milhões de euros. Depois tivemos o cuidado de lançar a terceira fase do concurso e a última fase, tendo por base o valor que estava estipulado. Mas, obviamente, fizemos para não pôr em causa, apesar de sabermos que os preços estavam completamente desatualizados, pôr em causa aquilo que estava decidido. E esse período foi um período que correu no lançamento do concurso, o concurso ficou deserto, e depois tomamos uma boa decisão, foi fazer o acerto do valor base do concurso, sendo em vista um estudo técnico de atualização dos preços. E, nesse sentido, foi esse tempo que mediou entre a sua atualização que teve de ser feita e o lançamento do concurso que ficou deserto para a terceira fase, que agora vai ficar completo este período de tempo com a adjudicação a uma das três concorrentes, que eu sei que concorreram três concorrentes.
0: Nesta altura, o júri irá proceder à análise das propostas entregues. Posteriormente, fará uma recomendação ao governo indicando o consórcio ao qual a obra deve ser adjudicada. A última fase do Hospital Central Universitário da Madeira inclui as infraestruturas gerais, os acabamentos e instalações técnicas. A conclusão está prevista para o final de 2030. A questão que se coloca agora prende-se com o financiamento. Os partidos com assento na Assembleia Regional, nomeadamente ligados à oposição, têm dúvidas quanto às garantias do Estado. Foi esse o receio manifestado por Paulo Cafofo, do PS, tendo em conta a proposta do Orçamento do Estado para 2027.
3: Nós olhamos para esse artigo 2026, estava lá a garantia da atualização dessa verba com outros fatores económicos ou a inflação. Ora, nós olhamos para o orçamento de 2027 e não está nada disto, desapareceu. Nós olhamos para o artigo

0: sétimo, o número 43, e desapareceu completamente a atualização dos valores. Ora, sabendo nós, teve um aumento de 150 milhões, ou seja, estamos a falar de 14 a 15 milhões, que garantias é que existe por parte do Governo da República, que não está no orçamento de Estado, para que o Governo da República cumpra o compromisso do Governo
1: Obrigada. Da República
0: de financiar o Hospital de Novo da Madeira?
2: As dúvidas de Paulo Cafofo, Jaime Filipe Ramos, o líder da bancada do PSD, clarificou o assunto. As verbas para acabar o novo hospital estão asseguradas.
3: Se houver necessidade do Orçamento de Estado contemplar as verbas no hospital, é óbvio que está lá e não só. É uma responsabilidade que o Governo Regional também tem, juntamente com o Governo da República, e vai cumprir. Não se preocupem com essa matéria. Há uma coisa que nós terminamos.
1: Obrigada, Sr. Deputado.
3: Este Orçamento de Estado é positivo e é bem melhor se fosse o Partido Socialista a governar.
2: Líder da bancada social democrata pede tranquilidade à oposição. A construção do novo hospital, da terceira fase, vai contar com o financiamento do Estado e também da região, apesar do aumento da despesa. O combate às pragas através dos produtos químicos tende a ser cada vez mais difícil devido à legislação. Em termos de futuro, a resposta tem de passar essencialmente por não criar as condições para as espécies se instalarem em ambientes domésticos, por exemplo. Os alertas são do especialista Manuel Pereira, responsável técnico numa empresa de desinfestações. A prevenção implica ainda cuidado com as embalagens que levamos para casa.
4: Tem de haver maior prevenção e maior atenção a tudo o que nós fazemos. Ou seja, desde a aquisição dos bens alimentares quando vamos ao supermercado e que fazemos, temos de tomar atenção às caixas que trazemos, muitas vezes também têm focos de proliferação. E é estas características de padrões que vamos ter de alternar. E muitas vezes nós, até como empresas, na área do controle de pragas, temos a função de sensibilizar e dizer exatamente qual é os padrões também de comportamentais das pessoas para perceberem porque que houve aquela entrada e o que é que temos de fazer para minimizar e trazer mais uma componente preventiva e não corretiva simplesmente da aplicação de substâncias químicas. Ou seja, os nossos padrões, até pela legislação europeia e não só, e mundial, vão-se ter a alterar e adaptar a estas circunstâncias.
2: A legislação está a limitar cada vez mais o uso de produtos químicos. O diretor técnico da empresa Extermínio dá o exemplo das formigas que se tornaram presença frequente em muitas habitações madeirenses.
4: O que é que se verifica? Elas têm tendência a vir para o interior da instalação ou de uma edificação qualquer. Porquê? Porque a temperatura vai ser mais estável, é mais baixa, significa que ela ali consegue proliferar, mas também porque existem novamente as condições que referi anteriormente. Existe sempre alimento, água, disponível para exatamente garantir a sua reprodução.
2: As baratas são também outra fonte de preocupação. Nos esgotos domésticos alimentam-se de gorduras. A proliferação pode ser travada com lavagens mais frequentes das tubagens.
4: Poderemos diferenciar em duas, que é uma barata mais associada à área alimentar, que é uma barata pequena, denominada Botella germanica. E depois temos uma espécie que é a chamada barata de saneamento, que as pessoas ficam um bocadinho mais alarmadas, que há que se encontra mais a nível exterior, que é a chamada periplaneta americana. Nós temos estas duas espécies, como a seguir podemos encontrar as várias espécies de rebeldores, que encontramos, se calhar, mais agora quase no final do nosso verão. E encontramos porquê? Porque há diferenças de temperatura no final e elas precisam e estas espécies de rebeldores precisam de procurar alimento e abrigo, para se proteger e garantir também a sua época reprodutiva.
2: As pragas mais comuns representam um risco em termos de saúde pública pelas doenças que podem transmitir. Os pequenos mosquitos Aedes aegypti, por exemplo, podem propagar o vírus da dengue.

0: Períodos de céu muito nublado no arquipélago, mas céu com poucas nuvens na vertente sul da Madeira. É o que indica a previsão do IPMA para esta quinta-feira, 15 de outubro. Já estamos com metade do mês percorrido. Nesta quinta-feira podem ainda esperar por vento fraco a moderado de norte-nordeste e uma temperatura de 26 graus no Funchal.
1: O final na primeira edição desta quinta-feira do Madeira Notícia. A um quarto para uma, temos a edição número 2. Logo após as 8:15, Paulo Figueira regressa à antena do PEF para trazer a revista de imprensa.

Dois minutos certos para as 8 da manhã, já a seguir na antena do posto emissor do Funchal, nada mais nada menos, está aí Tony Santos pronto para lhe acordar, pronto para o despertar, pronto para lhe dizer o mais importante do dia. Bom, eu não lhe posso dizer o que é que ele vai dizer, mas daqui a pouco haveremos de saber. 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Não esquecendo, naturalmente, que na abertura da parte 2 desta manhã no PEF temos uma opinião conta absolutamente essencial para abrirmos horizontes e expectativas de um novo dia. É quinta-feira, dia 15 de outubro. Como bem disse o Paulo Figueira, metade do mês de outubro, assim sem querermos, já está a passar. Boa viagem, bom pequeno almoço. 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
1: Há manifestações que me fazem pensar, outras que me fazem questionar, e algumas obrigam-me até a perguntar se ainda sabemos distinguir aquilo por que realmente lutamos ou queremos representar. Vi recentemente uma fotografia de uma manifestação que me deixou a pensar. No meio da multidão, uma mulher segurava um cartaz onde se lia: "Já vimos este filme em 2011 e não queremos ver outra vez." E dei por mim a pensar: quantos filmes já vimos, quantas promessas já ouvimos e quantas vezes voltámos às ruas para exigir aquilo que, afinal, nunca deveria ter deixado de ser um direito. A habitação, a saúde, a educação, a paz, a dignidade humana são causas que não deveriam ter cor partidária, dono ideológico ou sequer uma necessidade de autorização para serem defendidas. Porque ninguém pergunta a quem dorme na rua em quem votou. A doença não escolhe ideologias e a renda de uma casa não diminui por ser de esquerda, de direita ou de coisa nenhuma. Mas há algo nas manifestações dos nossos dias que me inquieta. Não é a liberdade de protestar, essa eu defendo-a sem hesitação. Não são as bandeiras, os símbolos ou sequer as diferenças de pensamento. Uma democracia saudável precisa de diversidade, de contestação e, sobretudo, de gente que não tenha medo de levantar a voz. O que me inquieta é perceber que, por vezes, uma causa tão concreta, tão humana e tão urgente acaba envolvida numa múltipla reivindicação que lhe retira protagonismo. Uma manifestação pela habitação transforma-se também numa manifestação sobre conflitos internacionais. Uma reivindicação salarial cruza-se com bandeiras partidárias. Uma marcha pelos direitos sociais torna-se palco de tantas mensagens que, no final, quase já não sabemos qual era a pergunta inicial. E atenção, eu não questiono a legitimidade dessas outras causas. Questiono, sim, a capacidade de as defendermos sem perdermos o foco daquilo que nos levou à rua. Onde a bandeira, por vezes, chega antes do argumento, onde o rótulo substitui o pensamento, onde a indignação se tornou tão frequente que corremos o risco de deixar de perceber aquilo que realmente deveria indignar. E isto não acontece apenas nas ruas. Acontece na política, nas redes, nos debates televisivos e até nas nossas conversas cotidianas. Discordar tornou-se quase uma ofensa. Questionar uma contradição passou a ser confundido como atacar uma causa. E pedir coerência é, demasiadas vezes, interpretado como escolher o campo adversário. Pergunto, mas desde quando é que pensarmos livremente passou a exigir fidelidade a um lado? Posso defender o direito à manifestação e questionar a forma como ela se organiza. Posso solidarizar-me com o sofrimento de um povo e discordar da sua instrumentalização política. Posso reconhecer a importância de uma bandeira sem achar que ela precisa de estar em todas as reivindicações. Isto não é contradição, é liberdade de pensamento. Mas talvez o maior desafio da nossa democracia seja não exigir apenas que todos possam falar, mas talvez em recuperar a capacidade de escutar, de distinguir e de compreender, porque a força maior de uma manifestação não se mede pelo número de bandeiras que nela se levantam, mas pela clareza de mensagem que consegue deixar na consciência de quem observa. E porque há uma diferença profunda entre defender uma causa e utilizar a causa para defender uma identidade política, a primeira procura transformar a realidade. A segunda corre o risco de transformar a realidade num palco. Não deixemos, por isso, que as causas mais justas se percam na necessidade de pertencermos a um grupo, a uma corrente ou a uma trincheira. A rua deve continuar a ser o lugar onde a democracia respira, onde o inconformismo ganha voz e onde os cidadãos recordam ao poder de governar não é mandar, mas servir, pois só assim podemos permitir que o ruído das nossas diferenças abafe o grito daquilo que realmente nos deveria unir.
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1: Bom dia, bem-vindo a mais um episódio especial de Bioforma, um espaço semanal dedicado à saúde e bem-estar, em parceria com a marca madeirense Bioforma. 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E esta semana especial, temos aqui connosco novamente a nutricionista Carina Teixeira para falarmos sobre o Dia Mundial da Alimentação. Olá, Carina, bom dia, bem-vinda.
2: Olá, bom dia. É verdade, hoje vamos falar do dia que se celebra amanhã, no dia 16 de outubro, que é o Dia Mundial da Alimentação. Este, que é um dia que não é só celebrado no próprio dia, mas já começamos a ver imensas iniciativas, inclusivamente da Câmara Municipal do Funchal, na Cidade Educadora, o Projeto Semear, que tem tido um conjunto de palestras já há algum tempo, e não só, e outras atividades que promovem realmente uma boa alimentação, e não só, como já vamos falar de seguida, não é verdade?
1: É verdade, isto é aqui um dia que tem pano para mangas para nós conversarmos, abrange muitos temas, mas a minha primeira questão é a seguinte: faz sentido nos dias que correm continuarmos a assinalar esta data? Porque nós já temos acesso a tanta informação, a tantos conteúdos que nos entram diariamente pelos órgãos de comunicação social, pela internet, as redes sociais. Faz sentido este dia?
2: Na realidade faz sentido. Porquê? Porque o que nós vemos muito nas redes sociais é a questão da alimentação saudável, da dieta, mas a nutrição é muito mais do que isso, e este Dia Mundial da Alimentação é muito mais que isto, até porque este foi um dia instituído pela Food and Agriculture Organization, portanto, e quando nós olhamos para a Food Food and Agriculture Organization, é uma organização que cuida muito mais do que só da alimentação saudável, mas sim da disponibilidade de alimentos, da forma como esta disponibilidade tem um impacto no nosso mundo, no ambiente. E realmente, o tema deste ano vai um bocadinho de encontro a isto, que é inovar hoje, alimentar o amanhã, está bem? Portanto, a alimentação não é só termos uma alimentação saudável, mas é saber como ter recursos a pensar no futuro, porque cada vez mais o nosso mundo, nós sabemos que os nossos recursos estão a acabar e toda a gente já está farta de ouvir isto, mas ouvir é também agir, e aqui a FAO vai entrar com este tema para podermos um bocadinho refletir e, acima de tudo, não só refletir, mas começar a agir e pensar em estratégias para que no futuro bem distante a gente continue a ter alimentos disponíveis para toda a gente. Quando é que surgiu esta celebração? Obviamente no dia 16 de outubro, uhum, não é? Mas surgiu inicialmente e foi instituído em 1979 e começou a ser celebrado em 1981, portanto já há muito tempo. Uhum. E então, porque ao longo deste tempo já criámos muitas estratégias, mas claro que faz sentido continuar a comemorar este dia, porque apesar dos avanços da produção agrícola, apesar de nós termos muitos alimentos, infelizmente alguns muito processados, mas da indústria alimentar estar a aumentar e estarmos a trabalhar esta questão, continua a existir uma enorme desigualdade no acesso aos alimentos, e nós sabemos que também os orçamentos familiares muitas vezes estão a diminuir, mas realmente, falando nos dias de hoje, só para que as pessoas consigam compreender, e eu acho que é importante falar sobre isso, 645 milhões de pessoas enfrentaram a fome em 2025. Portanto, ainda é uma grande, grande parcela mundial. Claro que para alguns líderes, algumas pessoas passarem fome porque é menos pessoas no mundo, mas nós temos que pensar no tudo, está bem? Exatamente. Somos todos humanos, temos de cuidar todos uns dos outros, e eu vou sempre também pensar Dessa forma, e acho que toda a gente devia de pensar assim. E, além disso, 2,7 mil milhões de pessoas não conseguiram suportar o custo de uma alimentação saudável. Portanto, estamos a ver aqui um impacto mundial que ainda existe nos dias de hoje.
1: São realmente números muito expressivos, muito alarmantes até.
2: Muito alarmantes. Portanto, aqui, o que nós queremos é realmente colmatar esta fome, colmatar a insegurança alimentar. Quando falamos de insegurança alimentar, é para que as pessoas tenham alimentos seguros em termos de higiene, seguros em termos nutricionais, realmente melhorar esta segurança alimentar, a forma que são produzidos, a diminuição de pesticidas, estou a dar alguns exemplos, e realmente também combater a malnutrição. Existe a fome e a malnutrição, que é um obeso também pode ser malnutrido, porque não tem todas as vitaminas, nutrientes e minerais que precisa para ter uma boa condição orgânica, não é? Para estar bem e com saúde. Por isso, vamos lá trabalhar estes temas. É muito importante falarmos de alimentação e dissecar um bocadinho o que é o inovar hoje, o que é que então vamos inovar para melhorar a nossa alimentação no amanhã. E é este o tema grande que a FAO lançou este ano. Por isso, em colaboração com todos os organismos, com as comunidades, com as pessoas, vamos lutar para que isto aconteça.
1: E é muito curioso perceber que todos os anos existem temas associados ao Dia Mundial da Alimentação, e esta perspectiva assim genérica que deste do dia e do conceito também é muito importante, porque nós muitas vezes vivemos na nossa bolha, vamos dizer assim, e não temos também muita noção da falta que existe, do acesso que ainda também não há, da segurança alimentar, e quando viajamos por esse mundo é que nos apercebemos que o simples beber água de uma torneira não é assim tão simples em muitos países e em muitas regiões do mundo. E é por isso que este dia é muito importante, para também consciencializar e alertar para aquilo que são outras realidades que fazem parte de uma mesma, que é o nosso mundo.
2: Exato.
1: E que nós também temos que perceber que também muitas vezes até perto de nós podemos estar a assistir a uma realidade mais preocupante, porque a crise e a situação em que nós vivemos hoje também está a afetar e a agravar muito as condições de vida de muitas famílias. Mas já a seguir, após esta primeira pausa musical, vamos entrar especificamente neste tema, porque o tema é muito vasto.
2: Exato.
1: E por isso mesmo é que vamos trabalhar o tema deste ano, que é o inovar hoje, alimentar o amanhã, só para conseguir afunilar a nossa conversa e também orientar numa perspectiva diferente este dia, porque falamos sempre numa alimentação saudável, é importante, sim, mas esta questão de inovar e de pensar no amanhã, acho que é mesmo muito pertinente e que calha mesmo na perfeição nos dias em que nós vivemos. Já voltamos com este tema, para já vamos à nossa primeira pausa musical.

0: Segunda parte do nosso programa Bioforma, hoje sobre o Dia Mundial da Alimentação, com a nutricionista Carina Teixeira. O tema deste ano é Inovar Hoje, Alimentar o Amanhã. E Carina, começamos mesmo por aqui. Vamos tentar perceber, explorar o tema que foi escolhido para este ano.
1: É isso mesmo. Vamos dissecar isto em dois tópicos, que eu acho que é o mais importante. Portanto, vamos falar aqui um bocadinho de o que é inovar e o que é alimentar o amanhã. Explicar isto de uma forma muito simplificada para que também as pessoas que nos estão a ouvir consigam compreender, não
0: claro
1: é?
0: Claro que sim.
1: Portanto, onde é que apareceu esta questão da inovação? E porquê é que dizemos que temos que inovar? Porque realmente temos que, no coletivo, começar a pensar em soluções que permitam produzir e distribuir alimentos de forma mais eficiente, sustentável, ou seja, ao longo do tempo, e que estas soluções consigam abranger muito tempo para termos alimentos no futuro, não é? E de uma forma inclusiva, ou seja, não esquecendo nenhum grupo populacional, não esquecendo populações mais fragilizadas ou países que em desenvolvimento e países que ainda têm aqui muita carência, seja alimentar, seja na questão da qualidade da água, como foi falado aqui já. Portanto, esta inovação, o que é isto de inovar? Pode incluir tecnologia agrícola, pode incluir investigação científica, não é? Conservação dos alimentos, como é que podemos conservar para termos estoque a longo prazo? Vamos imaginar que há uma guerra, como é que temos alimentos conservados e começar a arranjar estratégias para dar às populações, às famílias, não é? Como é que nós podemos recuperar variedades tradicionais de alimentos, culturas, como é que nós podemos recuperar antigas práticas de cultivo de alimentos e transformá-las e inová-las e aplicar nos dias de hoje, está bem? Porquê? Porque aqui o objetivo também é ir buscar conhecimentos de gerações antigas que funcionavam muito bem.
0: Exatamente.
1: Existe um exemplo muito que eu gosto de dar no cultivo das leguminosas, que é a população Inca, que existiu durante, isto foi uma... Não é uma comunidade, mas foi uma... Mas podemos chamar comunidade, ok? Uma comunidade nos Andes, não é? Que sobreviveu com plantações de leguminosas nas montanhas. Por isso, é fantástico perceber que eles tinham uma alimentação rica em proteínas e fibra e conseguiram ter isto em termos sustentáveis, não é? Por isso, ir buscar, isto é só um exemplo, mas existem técnicas antigas que nós podemos ir buscar e tentar adaptar. E realmente... pegar nesta questão da inovação e, mais uma vez, não é um tema que eu queria falar muito hoje, mas aplicá-lo também na alimentação saudável. Como é que nós podemos ajudar as pessoas a terem uma alimentação saudável e inovar estratégias, ok, nesse sentido? Como é que nós podemos educar as pessoas para alimentação e doença? Portanto, aqui não é só inovar no cultivo e na produção, mas também nas formas como a informação e a literacia chega às pessoas. Como é que nós vamos aumentar a literacia alimentar, que é muito importante. O que é esta literacia? É dar conhecimento às pessoas para que elas consigam interpretar sozinhas o que é uma alimentação saudável. No fundo, isto de uma forma muito simplificada, falar deste tópico. E realmente, nesta questão da literacia, nós sabemos que a ciência da nutrição está sempre a evoluir, mas aqui, quando se fala em inovação neste ano, eles dão muito ênfase às recomendações que se devem basear em fundamentos científicos e não nas redes sociais. Isto é um exemplo, está bem? Não podemos nos educar apenas num testemunho, nem inovar a nossa alimentação através das redes, mas sim com base em estudos, ok? Portanto, de que forma é que nós vamos conseguir ultrapassar esta questão das redes sociais? É um tema também que é colocado, está bem?
0: Sim, até porque nós também vivemos na era da informação e com muita informação, às vezes é difícil perceber o que é que está
1: Exato.
0: Certo e errado.
1: Então, como é que podemos filtrar e ajudar as pessoas neste sentido e como é que nós podemos chegar às comunidades e dizer esta informação é que é correta? E pronto, nem na inovação científica, falar um bocadinho sobre esta investigação sobre variedades agrícolas mais resistentes, tendo em conta o nosso panorama atual, como é que nós podemos conservar os alimentos. Na inovação tecnológica, o exemplo, sensores para gerir a água, ferramentas digitais para apoiar os agricultores e sistemas que ajudem a perceber, ok, esta semente está na maturação ideal, já podemos cultivar para evitar desperdício, ok? Estes são exemplos. Inovação social, mais cooperativas, circuitos de distribuição mais eficientes, como é que a gente pode, no, no, no, nas superfícies de retalho, conseguir escoar alimento sem haver tanto desperdício, através de novas técnicas, sejam elas digitais ou não, está bem? E através da tradição que nós já falamos. Portanto, uhum. aqui o panorama inovar inclui muita coisa e eu estou a tentar ser muito, muito resumida.
0: Uhum.
1: E outra questão importante, e passando agora ao segundo tópico, é, ok, inovamos e agora como alimentar o futuro? Temos estas técnicas todas, vamos pegar nisto e tentar alimentar o futuro, trazer sustentabilidade e fazer com que as pessoas comam saudáveis, com saudável, com menos dinheiro e que os alimentos cheguem a todos, está bem? Chegarmos a uma fase no nosso planeta em que esta alimentação realmente é segura, chega a muito mais pessoas, porque o grande objetivo aqui da FAO é, e um objetivo colocado até 2030, é reduzir o desperdício para metade, porque neste momento é 30%. Desde que sai do produtor, uhum. até que vem à casa das pessoas, desperdiça-se cerca de 30%.
0: É muito.
1: Cerca de 15% na distribuição e no transporte e os outros 15% nas casas das pessoas.
0: Ou seja, 15% da nossa responsabilidade direta.
1: Exatamente, está bem, portanto...
0: Aí podemos fazer uma grande diferença já.
1: Exato. E não só estes 15% também nas superfícies comerciais.
0: Claro
1: que
0: sim.
1: É que é preciso arranjar estratégias para perceber. Estudos, ok, quanto é que as pessoas levam, o que é que eu vou ter disponível, porque senão perde-se muita coisa.
0: E nós também vemos muitas superfícies comerciais já estão a fazer aqueles cabazes de produtos que estão quase a passar
1: Exato.
0: Da validade ou magoados, como nós costumamos dizer aqui na Madeira, que têm um golpe e fazem cabazes mais económicos e tudo junto, e acho isso soluções
1: Exato.
0: Interessantes.
1: E isso é uma solução
0: Exatamente.
1: Que já está a existir. Portanto, realmente aqui é garantir alimentos para o futuro e nesta fase de alimentar o futuro... É isto que vamos ter que trabalhar, utilizar mais água de forma eficiente, proteger a fertilidade dos solos, a biodiversidade, diversificar as culturas uhum. também, agrícolas, melhorar a conservação, armazenamento, valorizar os produtores locais e os produtos da época. E na Madeira, aqui, só para terminarmos aqui um bocadinho esta questão de alimentar o futuro, podemos educar mais as pessoas para que comecem a ter uma maior eficiência na agricultura nos cocos da Madeira, portanto recuperar as tradições antigas, não é? E diversificar estas culturas e preservar os produtos tradicionais, está bem? Portanto aqui, e claro, na parte do alimentar amanhã, se nós alimentarmos com base daquilo que é regional, nós vamos estar a aproveitar o alimento da terra e a trazer mais nutrientes à terra, e isto é tudo um ciclo. Portanto, uhum. isto aqui é um vai e vem.
0: Exato.
1: Por isso, é rotativo. Se a gente consome, é tudo o que é produzido, os solos ficam mais ricos, fizemos variedade nas plantações, vamos ter alimentos diferentes disponíveis e vamos estar todos mais nutridos, os solos mais nutridos, os agricultores felizes e estamos todos bem.
0: Acredito aqui que na parte do alimentar o amanhã esteja incluído as gerações futuras e o ensinar também as crianças desde jovens e pequeninos para que preparemos um futuro melhor, porque eles é que serão os adultos do futuro.
1: Exatamente. E aqui é isso mesmo que também é falado pela FAO este ano, que é o papel das famílias, que nós já falámos aqui, inclusivamente educar as crianças desde pequeninas, na preparação, na conservação, ajudar na cozinha, o papel das escolas e das comunidades. Aqui o Funchal já falei hoje,
0: uhum.
1: com, por exemplo, o projeto Semear, que é um grande exemplo para isto, também, e o papel de cada pessoa em termos individuais, não é? Fazer o seu melhor, para nós conseguirmos realmente chegar a uma melhoria e termos todos os alimentos no futuro.
0: É verdade, porque muitas vezes nós ouvimos falar destes temas e pensamos, ah, mas isto está do lado dos governantes, dos produtores, das grandes empresas, e não. Afinal, nós podemos fazer pequenas mudanças no nosso dia-a-dia que todos juntos podem gerar aqui um grande impacto na nossa saúde, no nosso bem-estar, no nosso planeta Terra. Porque, atenção, estamos a utilizar os recursos do nosso planeta Terra para produzir sempre alimentos.
1: Exatamente.
0: E já a seguir vamos continuar a falar aqui sobre o Dia Mundial da Alimentação, porque a nutricionista Karina prometeu-nos trazer aqui estratégias e dicas muito pertinentes para si. Não se esqueça que agora temos a nossa próxima pausa musical.

0: terceira parte do nosso programa Bioforma, hoje sobre o Dia Mundial da Alimentação e com a nutricionista Carina Teixeira. Carina, como prometido é devido, temos que falar das estratégias, ou seja, nos dias de hoje, com a crise em que nós estamos aqui a viver e a assistir, torna-se às vezes um pouco complicado perceber como é que nós podemos ter uma alimentação saudável, mas com um orçamento apertadinho.
1: Boa pergunta, e isso é uma das coisas que é falado também, é um dos tópicos que é falado este ano também pela FAO, quer dizer, todos os anos é falado, falamos um bocadinho de tudo isto, não é?
0: Sim.
1: Mas realmente há esta questão, ok, o orçamento é limitado, ok, eu vou consumir alimentos saudáveis e devo consumir alimentos saudáveis, tenho que pensar no meu futuro, na minha saúde, ainda tenho que pensar nos solos, no, se o que eu estou a consumir é bom ou não é bom para o nosso ambiente, mas há pessoas que nem sempre podem comer todo o tipo de alimentos devido ao seu custo, não é? Voltando um bocadinho atrás, só para referir aqui esta situação que nós estávamos a falar de, e também podemos ligar um bocadinho já ao controle do orçamento familiar, uma das estratégias é realmente consumir os produtos sazonais e locais, ok?
0: Uhum.
1: Ah, mas às vezes é mais caro. É verdade, mas depois em termos de custo-benefício vai ser muito melhor porque vai aumentar o custo de vida também, vai trazer rendimento às famílias da Madeira e temos que pensar sempre numa perspectiva mais abrangente.
0: Claro.
1: Mas depois
0: sim.
1: Há produtores locais, há os mercadinhos em que encontramos verduras e legumes a preços mais acessíveis.
0: Exatamente.
1: Que às vezes há o falso sentimento, falsa assunção, vamos dizer assim, que no supermercado tudo é mais barato. Estejam atentos, porque nem sempre é assim, está bem? Vejam os mercadinhos, os produtores locais que às vezes fazem preços muito mais acessíveis e estamos a apoiar a economia regional.
0: Exatamente.
1: E atenção a outra situação. Quando a gente consome um alimento que supostamente é saudável, não significa que ele também seja bom para o ambiente, ok? É que há muitas questões que estão envolvidas, que era isso que eu queria voltar atrás. E, por exemplo, a carne de vaca, nós sabemos que é prejudicial. Mas depois, quando nós estamos a consumir um alimento importado, e também falando de consumir o que é regional, quando estamos a consumir um alimento importado, realmente há muito mais custo ambiental, porque há mais transporte, há mais gases emitidos, não é? No transporte dos alimentos. Há aqui um conjunto de situações que devem ser exploradas, ok? Portanto, não é só o alimento que consumimos, mas a forma como é produzido e os recursos que foram utilizados em todo o seu transporte, na produção e até chegar ao local de venda e até à própria pessoa que o consome. Portanto, estratégias, porque estamos neste momento, temos de olhar para a atualidade, há muitas pessoas com orçamento apertado, porque infelizmente parece que estas regras da habitação e aqui da Madeira não estão fáceis de mudar. Penso, isto é outro tópico, não é da nutrição, mas que o governo devia de considerar, porque os alimentos estão... Mas o madeirense está com uma corda ao pescoço, então vamos dar aqui umas ajudinhas. O que eu quero dizer inicialmente é que comer saudável não exige comprar, não exige, e eu vou reforçar, não exige comprar produtos biológicos. Nós sabemos que são mais caros. Não existe comprar suplementos, não existe comprar superalimentos ou alimentos da moda, está bem? Precisa avaliar as individualidades de cada um. Muitos alimentos tradicionais que fazem parte da nossa cultura regional são nutritivos e económicos. Antigamente comíamos muitas leguminosas.
0: Uhum.
1: Portanto, eu lembro-me, porque posso dar o exemplo do meu pai, as refeições eram arroz com couve e feijão, massa com couve e feijão e o bife era só no Natal. Que era quando havia dinheiro para isso, ou não, ou quando se matava o porco.
0: Exatamente.
1: Ou quando... Portanto, as leguminosas sempre foram uma boa estratégia. Portanto, uma das primeiras estratégias é valorizar as leguminosas, sejam as secas, sejam as produções em casa, quem tem forma de produzir e aprender a produzir. As enlatadas são uma opção, não vamos excluir completamente os enlatados, às vezes é um estigma, só temos que saber ler rótulos e perceber se têm conservantes ou não e escolher as variedades com pouco sal ou se calhar em garrafas de vidro. Vejam, há sempre formas de nós conseguirmos melhorar e aí dar mais proteína à refeição. Outra opção que já falamos é comprar as frutas e hortícolas da época, que são mais baratos também. Comparar preços, mercadinho, supermercado, ok? E ver quais são os produtos mais abundantes nos mercados e então sabemos que o que há mais vai ser mais barato e existem mais campanhas, ok? Para baixar preço. Planear as refeições é muito importante, ver o que temos em casa, no frigorífico, no congelador, dar uma olhadela, se não há comida que vá se estragando, não. Planeiem as vossas refeições, percebam o que é que têm em casa, de que forma é que podem aproveitar, está bem? Fazer uma lista de compras. Isto às vezes não há muito tempo, mas realmente evitar comprar alimentos que não vão ser utilizados. Evitar comprar alimentos que não vão trazer um pacote de batatas fritas. Às vezes é 2 euros. E às vezes a gente compra batatas fritas e não compra um pack de legumes congelados. Que se calhar vai ser mais nutritivo. Um pacote de batatas come-se de uma vez. Os legumes se calhar dá para duas ou três pessoas. Pensem nisso, está bem? Pronto. Variar as fontes de proteína. Não precisamos estar sempre... Nós sabemos que há muitas pessoas que não podem comprar carne de vaca devido ao preço. Não podem. Mas há outras fontes de proteína que alimentam o nosso músculo. Isto para as pessoas perceberem. Que é um nutriente muito importante para a construção muscular. E é essencial para a vida. Portanto, ovos, as leguminosas, os enlatados, a sardinha, a cavala. Outras opções que são... preços acessíveis, mas que nos fazem ter os nutrientes que nós precisamos. Preparar as sopas em casa. Perceber, estes legumes estão aqui a parece que vão estragar. Vamos fazer uma sopa, está bem? Não vamos deitar fora. Portanto, aí, mais uma refeição, uma sopinha com leguminosas, temos uma refeição rica. As sopas tradicionais madeirenses antigas são refeições ricas, está bem? Aproveitar as sobras. E aqui combater o desperdício. Tá bem? Arroz, legumes, outros alimentos já cozinhados podem estar em novas refeições.
0: Exatamente.
1: Aprender a congelar. Ah, mas eu nem só gosto de comida do dia. Se o orçamento está apertado,
0: temos
1: não
0: que
1: vamos
0: escolhas.
1: Desperdiçar, temos Exatamente. Que fazer escolhas.
0: Exato.
1: Tem que fazer um sacrifício. Portanto, querer um lixo com orçamento apertado às vezes é complicado também. Portanto, ver o que está em casa, como é que podemos... um arroz que fique o arroz branco, vamos imaginar que nós consumimos com um bocadinho de peixe ou um arroz de tomate, no dia a seguir podemos aproveitar, levar ao forno, pôr a meio um bocadinho de carne ou pôr um bocadinho de atum e fazer tipo um empadão. Portanto, isto é um exemplo. Aproveitar os legumes que sobraram e fazer passar na frigideira com os ovos por cima, fazer tipo uma não é bem uma quiche, mas uns ovos escalfados e o ovo já é os legumes todos. Portanto, aqui várias coisas que podemos fazer. Não complicar, as redes sociais complicam, às vezes são alimentos caros, portanto descompliquem. A aveia é mais barata do que os cereais de caixa, por isso descompliquem. Aveia, pão, fruta, iogurte natural, ovos, está um pequeno almoço feito, está bem? Não compliquem. Há opções que nós queremos fazer e é tudo mais caro. Alimentos congelados e conservas. Ah, o legume estraga-se na minha casa. Ok, comprem congelado, não tem problema. Está bem acondicionado, vamos ter nutrientes na mesma. Por isso, os congelados são uma boa opção, as conservas são uma opção. Como já falámos. E claro, preferir água. Uma pessoa que tem um orçamento apertado, estar sempre a comprar, não me faz sentido nenhum. E mais não digo. Está bem? E simplificar as refeições. Ai, porque esta refeição leva um molho de XPTO e um queijo. Simplifiquem. Porque se não há dinheiro, simplifiquem e têm os nutrientes. Aqui o importante é a nossa saúde, ok? Já dei aqui muitas estratégias.
0: E um pouquinho de criatividade, acredito.
1: Sim.
0: E pode-se ter criatividade na cozinha com poucos ingredientes.
1: Exatamente, podemos ter e podemos juntar alimentos que ficaram no dia anterior com outros para fazer algo novo, não é? Mas isso dava todo outro programa, não é?
0: São estas as dicas essenciais que a nossa nutricionista Karina partilha para ter aqui escolhas mais inteligentes no nosso dia-a-dia e numa altura em que nós estamos a viver com um momento mais complicado, com orçamentos mais apertados em várias áreas, entre elas na nossa alimentação. Também não nos podemos esquecer que a alimentação é essencial para a nossa saúde e bem-estar. Portanto, temos que saber fazer bem a nossa escolha e quando vamos ao supermercado escolher bem aquilo que precisamos, por isso preparar refeições é essencial. E já a seguir vamos retomar para a nossa última parte deste programa especial Dia Mundial da Alimentação com três grandes dicas, porque depois de tanta conversa os nossos ouvintes querem mesmo reter três grandes dicas para começar já a implementar na sua vida.

0: Tonight. Última parte do nosso programa Bioforma, hoje sobre o Dia Mundial da Alimentação. Carina, para os nossos ouvintes que estiveram a acompanhar esta emissão e aqueles que estão a entrar neste momento na nossa sintonia, que três grandes dicas gostarias de partilhar e que estejam intimamente relacionadas com este Dia Mundial da Alimentação?
1: Pronto, vamos então. Primeiro que tudo, quando nós queremos melhorar a nossa alimentação, vamos falar das pessoas individualmente e o papel de cada um, procurar ajuda. Primeira coisa, não é? Se têm dificuldades, se querem melhorar, podem sempre procurar a ajuda de um profissional, de um nutricionista, que vos ajude a vos orientar para realmente melhorar a vossa alimentação, mas pensar na alimentação de uma forma mais consciente, que abranja toda a comunidade, todo o nosso mundo, o planeta, saúde ambiental, portanto, procurem ajuda. Três grandes dicas. Pensando em inovação, tentar sempre procurar a informação mais correta, acima de tudo, saber interpretar a alimentação da forma mais correta, procurar informação científica correta, não só não verem as redes sociais como o vosso ponto inicial para começar a mudar a vossa alimentação, está bem? Depois, começar a planear refeições, perceber o que vocês têm em casa e o que é que podem mudar para melhor. Estamos a falar aqui de uma forma sustentável, ok? Eu uso sempre água engarrafada, consigo usar água da torneira, consigo comprar um filtro. Portanto, tentar mudar estratégias neste sentido, conservar melhor os alimentos, evitar desperdício, não comprar coisas que realmente não vou precisar ou não sei se vou comer. Também fazer uma lista, planear. Portanto, aqui a primeira dica, procurar ajuda. Segunda dica, planear a vossa vida. Aproveitar as sobras. E, por fim, obviamente, planificarem e a vossa alimentação juntamente com a vossa família e pares, ok? Tentarem ter uma alimentação mais saudável, respeitando os produtos locais e sazonais. Portanto, ok, primeiro, aconselhamento. Segundo, planificação. Terceiro, é efetivar a mudança, ok? Juntamente com as pessoas todas de casa. Portanto, vamos então procurar alimentos mais seguros, vamos procurar alimentos nutritivos, vamos gerir o nosso orçamento familiar para conseguir ter uma alimentação mais saudável e que tenha menos, um menor impacto ambiental, além de também me fazer bem, está bem? Por isso, três grandes dicas de hoje são estas. E claro que eu não queria dizer adeus sem deixar aqui uma mensagem para todos, porque realmente o futuro da alimentação depende mesmo das escolhas individuais de cada um, mas também de todo o coletivo, não é? Que permitam-nos comer agora, mas também comer de forma sustentável, porque nós damos tudo como garantido. E aqui, em conversa com a Angélica, falámos sobre isso, não dar por garantida a nossa alimentação no futuro. Comecem a pensar, a planificar, terem em casa sempre que possível, ter alguns enlatados, produtos conservados, é sempre importante, leguminosas secas, porque ninguém sabe o futuro, ninguém sabe o dia da manhã. Portanto, inovar nesse sentido e arranjar estratégias é muito importante, não só para os governos e instituições, mas também para nós individualmente. Portanto, Dia da Alimentação amanhã comemora-se, mas isto leva-nos a todos a refletir, a olharmos para a nossa alimentação, não apenas como aquilo que colocamos no prato, não é como só uma dieta, não é isso que interessa, mas aqui é uma questão de saúde, mas também a alimentação é uma questão de educação, de justiça social, de alimentação acessível a todos e também sustentável. Portanto, inovar não é só pensar em inovação científica, mas também arranjar formas de produzir, escolher, preparar e valorizar os nossos alimentos para que tenhamos alimentos no futuro, está bem? Ensinar os nossos filhos a inovar, a ter opções mais conscientes, fazer as próximas gerações serem melhores que nós. Também é compreender que comer saudável não deve ser um luxo, está bem? Portanto, nós podemos planear as nossas refeições valorizando os alimentos da época, está bem? Mas também é essencial pensar que, além da alimentação não ser o luxo, também tem que ser acessível a todos, ok? Todas as famílias têm que ter acesso, vamos lutar para isso, ok? O futuro da alimentação não depende só dos governos, depende de nós, como pessoas individuais, da forma como nós tratamos da nossa água, da forma que nós tratamos dos nossos recursos, porque esta é a casa de todos nós. E se todos pensarem os outros vão fazer, e se todos pensarem que os outros vão fazer, esse somatório de muitos seres individuais vai dar muitas consequências negativas. Portanto, vamos arranjar todas as oportunidades para que o mundo melhore na alimentação.
0: E é com estas deliciosas palavras que nos despedimos do programa de hoje. Muito obrigada, Carina, pela tua presença. É sempre um prazer ter-te aqui connosco para partilhares toda essa sabedoria e todas essas dicas. Muito obrigada uma vez mais.
1: Obrigada a eu.
0: Já sabe, caro ouvinte, que esta foi uma emissão especial do Dia Mundial da Alimentação, que se assinala todos os anos no dia 16 de outubro. E neste mesmo dia recordamos o papel de uma alimentação saudável e equilibrada, consciente, para vivermos uma vida mais com saúde, feliz e, claro, a pensar no futuro. Não se esqueça que o truque está na diversidade, no equilíbrio e no planeamento, que aqui falamos e muito bem. 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Quanto a nós, também já sabe que estamos de regresso na próxima semana com mais episódios e mais nutricionistas, tudo para que consiga construir uma vida com mais saúde. 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Até lá, cuide de si, dos seus e seja feliz.
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0: mesmo, deixa andar que é a melhor forma de levar a vida.
1: Ora vai.
2: Deixa-me telefonar para ver se eu apanho linha. Olha, apanhei.
1: O João Oscar, no outro dia, a conversa teve que ser abreviada. Teve um cliente. E, João Mosca, há pouco falávamos do trânsito, mas também o estacionamento não é algo que agrade muito, particularmente ao comércio local.
2: É por causa disso que eu estou a tomar. Ora bem, isto é o seguinte: o comércio tradicional, dia para dia, está a morrer. E, infelizmente, a Câmara está cada vez a piorar estas coisas e isto não vai a lado nenhum. Está-nos a... Pois, veja lá. Às vezes, pelhas daqui da Rua 5 de Outubro, quase a toubada do povo, de carros que não podem na passar no bus, e isto atrapalha o trânsito. E as pessoas querem se rascar e às vezes... Tudo qualquer coisa em 5 minutos, está a polícia de um lado, funciona do outro, duas, três polícias, e isto vai prejudicar ainda mais a situação. Isto é a minha opinião.
1: No seu entender, deveriam ser criadas outras bolsas de estacionamento dentro da nossa cidade?
2: Exatamente, embora que esteja a dizer que isto é uma coisa para ver se vai se adaptar, mas, infelizmente. Isto cada vez vê-se menos pessoas a passar nas ruas. Pode haver uma rua que sobre saia, mas é tudo por causa do turismo, se não fosse o turismo e os bulbos.
0: Pois, e o Oscar, que está por dentro do assunto, fala porque vê isso diariamente a acontecer à sua frente.
2: Exatamente. Também há pessoas que abusam, também é verdade. Temos de ser realistas, deve ser mais moderado. E pronto, mas isto...
1: Há algum estacionamento também, no seu entender, João, um bocadinho abusivo?
2: Havia de haver mais no centro, mais um estacionamento especial, arranjar, como aquele que tem no Alimento Reis, arranjar mais um bem perto daqui, porque as pessoas querem estacionar, não há lugar, tudo é caro, está a mudar-se mais caro, é tudo caro.
0: Sim, é tudo caro.
1: E por conseguinte...
2: Por que eles não põem no Madeira Shopping as pessoas a pagar o estacionamento?
1: Pois.
2: Se eles pudessem andar a pagar o estacionamento, eles iam ver como é que iria baixar bastante também.
1: Por conseguinte, nota que há esse afastamento do comércio tradicional.
2: É isto em que a minha semana. Porque isto não temos nos anos de 1960. Já temos no ano de 2026. Antigamente as pessoas andavam de caminhonete. E faziam as compras, não havia carros mesmo. Há 50, 60 anos atrás, não havia metade, não havia 10% dos carros que há hoje em dia.
1: Exatamente.
2: E há famílias que agora tudo querem comodidade. Eles querem comprar as coisas e querem fazer os carros. Eles olham, mas porquê que os políticos não andam de caminhonete para dar um exemplo? Vai os presidentes e vice-presidente, e porquê que não andam de carro também? Vendo andar de autocarro, para dar um exemplo. Isso é um problema, pode ser isto.
1: Pois bem, fica o desabafo, João Oscar, mesmo no final desta emissão.
2: Onde é que se admite estar daqui da esfera até à Avenida do Mar, pronto, quase na alfândega, só para ver? Isso não é... Não tem lógica.
1: Mas não acha, João Oscar, que isso também veio ajudar aqueles que usam transporte público?
2: Pronto, exatamente. Desculpe, não percebi.
1: Não acha que a criação das faixas boas veio também a facilitar a própria... Acha que veio a prejudicar?
2: Para mim, a minha opinião está a prejudicar muito. Porque também é que eu ando de caminhonete. Também agora não justifica tu usar o carro, não vou.
1: Sim,
2: que moro aqui para ti e meio depois não pago. Passo não, por causa disso, mas pronto.
1: Mas acha que não está a funcionar, no seu entender, não está a funcionar porque as pessoas não respeitam essa faixa ou...
2: Não, as pessoas respeitam. O problema é que a pessoa quer se desenrascar uma coisa por 5, 10 minutos para resolver a sua vida e não se pode estar a polícia sempre a apoiar para afastar.
1: Portanto, a dificuldade mesmo maior que nota é o estacionamento.
2: Pois este está maior. Tu arranjas um estacionamento.

0: pessoas que hoje em dia ninguém, a maioria das pessoas, e depois já estou habituado a andar agora, atualmente há mais de 2 anos que ando sempre de transportes públicos, não se justifica eu pagar um parque 70 euros por mês para viver sozinho.
1: Pois é.
0: Quando eu era eu, era a minha mulher, os meus filhos trabalhavam todos dentro do Funchal, vinha-se tudo junto, tudo bem. Ou fosse um passo naquela altura para cada um,
1: estava
0: quase a 200 euros. E agora, pronto.
1: E é diferente. Assim, muito bem, João Oscar, obrigado pelo seu contributo para a nossa emissão. Um grande abraço e...
0: Depois também ali no Anadeia, também na rua do mercado, também é a mesma história.
1: Pois é bastante complicado, nós sabemos que sim.
0: Aquele é um atrapalhador.
1: Complicadíssimo. Muito obrigado, João. Um abraço. Um dia feliz.
2: E bom
1: tudo
2: trabalho.
1: Bom. Muito
2: trabalho,
1: obrigado.
2: Sim.
1: Muito obrigado. E assim, no instante, chegamos ao final da nossa emissão do Bom Dia de hoje. É sempre assim, quando estamos na vossa boa companhia.
2: O tempo passa.
1: O tempo passa aí de que maneira.
2: E bem, passe bem.
1: Amanhã vamos ter mais, depois das 10 e até ao meio-dia. Contamos consigo. Espero que deste continue a fazer de um grande dia na boa sintonia do PEF. Até amanhã para mais uma emissão do Bom Dia, Bom Dia.
2: Bom dia, até amanhã, fique connosco. E amanhã é sexta-feira.
1: Amanhã é sexta-feira, portanto, anime-se. Ele hoje está de parabéns, Chris de Berg. Hoje só para mais uma valinha no bolo do seu aniversário.

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1: Jesus faz uma denúncia muito forte. Ai de vós! Ele critica aqueles que dizem honrar os profetas do passado, mas não estão dispostos a escutar a verdade que Deus lhes apresenta no presente. É fácil admirar os grandes homens e mulheres de fé que viveram antes de nós, mas difícil é deixar que a palavra de Deus nos incomode, nos questione e nos peça uma mudança concreta na nossa vida. Também nós podemos cair na tentação de querer uma fé confortável, que nos confirme sempre, mas que nunca nos transforme. Jesus lembra-nos que a palavra não é apenas para ouvir, é para viver. E há ainda uma pergunta muito importante. Será que com as nossas atitudes aproximamos ou afastamos os outros de Deus? A nossa vida deve abrir caminhos e não fechar portas. Peçamos ao Senhor a coragem de acolher a Sua Palavra, mesmo quando ela nos desafia.

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0: A polícia foi forçada a intervir depois de um desrespeito ostensivo da lei. São as explicações do presidente da Câmara do Porto para a carga policial da madrugada que retirou as tendas do protesto pela habitação acessível. Há minutos, em conferência de imprensa, Pedro Duarte sublinhou que a cidade reconhece o direito à manifestação e que a causa do protesto é justa. No entanto, diz, a lei tem de ser respeitada.
1: Uma coisa é o direito à manifestação, o direito até ao protesto. Outra, bastante distinta, é o desrespeito e o incumprimento, designadamente quando ele é ostensivo, incumprimento da lei. E quando isso sucede, é responsabilidade, é obrigação, é dever das autoridades, é nosso dever de zelar pelo respeito pela mesma lei, em benefício da liberdade de todos.
0: Explicações de Pedro Duarte em conferência de imprensa na autarquia, momento acompanhado pelo repórter Jaime Dantas, agora em direto. Jaime, outras notas do que disse o autarca portuense?
2: Para além de reforçar várias vezes desse incumprimento da lei, não conseguiu especificar qual é que foi a linha vermelha para que fosse tirada essa compreensão. Pedro Duarte foi ainda várias vezes questionado acerca da proporcionalidade da ação da polícia, mas acabou por reafirmar essa confiança na atuação. Afirmou que o Porto é um município de liberdade, que é um dos municípios que mais aposta na oferta de habitação pública, mas diz que alguns elementos não estão interessados em lutar pelo tempo. O tema da habitação diz mesmo que foram encontrados objetos suspeitos do acampamento, mas apesar de os jornalistas terem insistido para que revelasse quais é que eram esses objetos, preferiu não escalar o tema.
0: Reportagem de Jaime Dantas, com algumas das notas essenciais da conferência de imprensa do presidente da Câmara do Porto. Entretanto, a PSP, sobre a atuação da última madrugada, refere em comunicado que os manifestantes não acataram ordens e tiveram comportamentos de resistência. A Polícia de Segurança Pública refere que a lei não permite o prolongamento de manifestações para lá da meia-noite e meia. Explica que pelas 3 da manhã desencadeou a operação com o pedido para que o ruído terminasse e as tendas fossem recolhidas, o que, segundo a polícia, não foi feito. A PSP adianta que, durante a intervenção, alguns participantes resistiram à atuação policial, procurando impedir o exercício das funções dos polícias. No decurso dos incidentes, um polícia ficou ferido e foi transportado a uma unidade hospitalar. A PSP tem igualmente conhecimento de feridos entre os manifestantes, não sendo ainda possível indicar o número. E depois da intervenção policial da última madrugada, o Movimento pela Habitação, que desde sábado tem organizado um protesto na Praça Dom João I no Porto, convoca nova concentração para as 7 da tarde. A informação é confirmada nas redes sociais. No plano político, o Bloco de Esquerda questiona o Ministério da Administração Interna sobre a carga policial. O deputado Fabiano Figueiredo quer saber quem ordenou a intervenção e as razões que justificam a operação ter decorrido durante a madrugada. Foi detido em Vila Real de Santo António, no Algarve, um homem de 46 anos, procurado pelas autoridades polacas para o cumprimento de uma pena de prisão por homicídio e ofensas à integridade física graves. Foi identificado em território português na sequência de uma tentativa de agressão a uma mulher. Vai agora ser presente a tribunal para a aplicação de medidas de coação e eventual extradição. Termino, Zé Nhas e Zé, com uma notícia importante para a Renascença, na rádio, onde estamos, onde trabalhamos. Está de regresso ao top 3 das rádios nacionais. A Renascença é a terceira rádio nacional. Devemos agradecer, naturalmente, aos ouvintes.
3: Exatamente.
4: É isso mesmo.
3: Muito
4: obrigada.
3: Obrigado. Excelente. Isto é só o princípio.
0: É. Sim.
3: Epá.
0: Sempre a subir.
4: Como é que se diz? Isto não é um sprint, é uma maratona.
3: Exatamente. É isso o espírito.
0: Muito bem.
3: Foi a edição do meio-dia com o Vítor Mesquita.

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0: Muito boa tarde, atualizamos agora a informação regional. Vamos conhecer os títulos em destaque com o jornalista Paulo Figueira. Boa tarde.
1: Olá, boa tarde. A importância da medicina do trabalho está em debate no Funchal. Os especialistas ainda são poucos. Compra de apartamentos, a Madeira, a região de Portugal, com a maior sobrecarga nos orçamentos familiares. Empresas precisam de estar preparadas, equipamentos ligados à internet estão sujeitos a ataques informáticos. O caso inédito aconteceu na França, com aparelhos de refrigeração desligados remotamente. As empresas e trabalhadores estão mais despertos para a relevância da medicina do trabalho. Esta é a convicção da recém-criada Associação Nacional Representativa dos Médicos Especialistas em Saúde Laboral. Como no resto do país, a Madeira tem falta de médicos desta área. De acordo com Rita Vieira, membro da delegação madeirense, a evolução tem sido positiva. Atualmente são 10, mas é necessário o dobro.
2: Aos poucos nós temos conseguido mudar esse paradigma, quer para as empresas, quer para os trabalhadores, porque esta noção de que era um grande aborrecimento ir à consulta de medicina no trabalho começa a mudar, porque os trabalhadores, por outro lado, começam a ver os profissionais mais preocupados com eles e também as empresas começam a perceber que se os trabalhadores estiverem com melhor saúde, produzem também muito mais. Portanto, uma pessoa que esteja saudável naturalmente irá produzir muito mais do que uma pessoa que esteja doente, ou quer do ponto de vista físico, quer do ponto de vista mental. E, portanto, obviamente há um grande trabalho ainda para ser feito.
1: A Associação Nacional dos Médicos de Medicina do Trabalho vem sensibilizando para a importância da saúde dos trabalhadores. Mário Freitas lembra as consultas obrigatórias, mas nem sempre respeitadas.
3: A lei, o que diz é muito claro, no mínimo, abaixo dos 50 anos, de 2 em 2 anos, no mínimo, acima dos 50 anos, de ano a ano. Se a pessoa, o trabalhador, tiver, por exemplo, trabalho noturno ou outros fatores que aumentam o risco, até deveria ser menos do que um ano. É muito importante que o Estado perceba a aposta que é necessária no sentido de prevenir riscos, de diminuir os acidentes de trabalho. Nós temos taxas de acidentes de trabalho é na Europa que são absolutamente vergonhosas, e de doenças profissionais, que é o famoso iceberg em que a maior parte está escondido, porque a maior parte das pessoas acabam por não usufruir dos direitos que a legislação confere decorrente das doenças profissionais.
1: Os especialistas lembram que a prevenção e o acompanhamento das doenças nos locais de trabalho garantem melhores desempenhos. Evitam-se ainda as baixas, só que é preciso, segundo o Mário Freitas, passar das palavras aos atos.
3: É o trabalhador que trabalha toda a vida em escritório e que tem uma lesão musculoesquelética relacionada com o trabalho e que ninguém notifica. É o trabalhador que trabalha na construção civil e que tem diminuição da acuidade auditiva pelo ruído e que ninguém notifica. A pessoa está de baixa por baixa fraudulenta ou pode estar de baixa porque efetivamente não consegue trabalhar. Nós temos que perceber onde é que estão as causas do nosso absentismo laboral e depois tentarmos combater uma coisa que nós latinos ainda não percebemos. Às vezes há pessoas que estão a trabalhar que mais valia que não estivessem a trabalhar. O famoso fenómeno do presentismo. Muitas vezes um trabalhador que trabalha no open space e que está a tossir e a espirrar por todos os lados, é melhor que fique em casa. Porque ao trabalhar naquele open space a tossir e a espirrar, são 30 trabalhadores que 4 ou 5 dias depois estão a tossir e a espirrar. E se calhar desses 30 trabalhadores, 7 ou 8 estão em casa passados esses dias.
1: Presente neste encontro, a Secretária da Saúde revelou que a medicina do trabalho vai chegar aos diversos departamentos do Governo. O Serviço de Saúde, com os mais de 5 mil funcionários, já dispõem deste serviço, refere Micaela Freitas.
4: Nós realmente no Cesarão temos um Serviço de Saúde Ocupacional. A verdade é que este Serviço de Saúde Ocupacional devia ser estendido a outros serviços, não este especificamente, mas a verdade é que também o Governo Regional dará atenção a essa questão e terá, nomeadamente, ter um Serviço de Saúde de Medicina no Trabalho. É um serviço que é para os trabalhadores da administração pública, portanto, quem tem a pasta esta pasta é que terá também de conduzir este processo.
1: Ao longo de 2 dias, a medicina do trabalho está em foco no Funchal, nas primeiras jornadas da Madeira e no Congresso da Associação Nacional Representativa desta classe. Ataque informático a centenas de supermercados em França deve servir de alerta para os riscos dos equipamentos ligados à internet. O diretor do Gabinete de Proteção de Dados e Cibersegurança do Governo Regional sensibiliza as empresas a estarem preparadas para os novos desafios. Nos últimos dias, frigoríficos e arcas congeladoras de hipermercados franceses foram desligados remotamente. Os piratas informáticos aproveitaram-se do sistema de leitura automática da temperatura, explicou Martin Freitas no programa Ser Mais, Economia de Futuro, transmitido no posto emissor.
5: Colocando essas mesmas arcas, um IOT puro e duro,

0: grandes superfícies com essas arcas frigoríficas, o receio e o medo que têm em relação a estas situações.
1: Este ciberataque em França provocou a destruição de dezenas de toneladas de produtos alimentares, um caso que deve funcionar como alerta perante a avalanche de aparelhos mais sofisticados ligados à internet, desde uma simples ficha elétrica até aos veículos que precisam de atualizações de software.
0: Isto abre aqui a porta para as PMEs também, que às vezes dizem, ah, eu não tenho nada de... não tenho problemas nenhuns. Agora, reparem que só uma simples arca frigorífica poderá estar ligada à internet. E no outro dia estava a falar com um colega meu e ele tinha comprado uma máquina de barbecue. E não é que a máquina de barbecue tinha uma app que era possível
2: para ver se
0: configurar
2: era,
0: se estava bem passado ou mal passado. Portanto, até nisto, vou entrar daqui uns dias, quer dizer, isto é uma loucura total. Então agora imaginem o risco agora, carros elétricos ligados à internet, o risco que isto acarreta.
1: Martin de Freitas, diretor do Gabinete de Proteção de Dados e Cibersegurança do Governo Jornal. 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A Madeira apresenta as taxas de esforço mais elevadas do país para a aquisição de apartamentos. Na compra de um T2 é preciso canalizar 72% do rendimento mensal para pagar o empréstimo. A prestação média de quase 1.600 euros por mês. No caso de um T3, a taxa de esforço é ainda mais elevada, 123%. Ou seja, nem todo o ordenado do agregado seria suficiente para os encargos bancários. Os dados do Observatório Imobiliário em Portugal indicam que o preço médio por metro quadrado na região fixou-se nos 4.500 euros. A Calheta destaca-se como o concelho mais dispendioso, com metro quadrado a rondar os 5.200 euros. No extremo oposto, Santana é o município mais acessível. No que toca ao mercado de arrendamento, a média é de 15 euros por metro quadrado, com a Calheta a liderar uma vez mais. O grupo alemão Lufthansa foi o escolhido pelo governo português para comprar a TAP. Miguel Albuquerque assegurou que o serviço público prestado para as suas autónomas está salvaguardado com esta venda parcial. Segundo o líder do governo, os concorrentes reiteraram este compromisso em cartas remetidas à região.
3: Os dois grupos concorrentes tiveram a ocasião de reunir comigo aqui na Madeira. E da minha parte, o que eu tentei assegurar foi de facto que a companhia, independentemente de quem ganhasse o concurso, iria continuar a assegurar as linhas fundamentais de serviço à Madeira. Isso quer pela Air France, KPLM, quer pela Lufthansa, ficou assegurada através de uma carta de intenções, que aliás foi endereçada depois à minha pessoa, ao governo, em que isso ficava assegurado.
1: Viagens de serviço público para a Madeira estão garantidas com a venda de 49% da TAP ao grupo alemão Lufthansa. O encaixe financeiro, numa primeira fase, será de 1.200 milhões de euros por 49% da Companhia de Bandeira de Portugal. O primeiro-ministro Luís Montenegro considera que esta opção é mais vantajosa para o país, comparando com a proposta dos franceses da Air France KPLM.
4: Desde logo, o reforço do hub e a sede da empresa em Lisboa, a preservação da marca e da identidade portuguesa da companhia, a conectividade territorial com as regiões autónomas, a manutenção das rotas da diáspora e dos mercados lusófonos e o reforço das ligações estratégicas, o respeito pelos trabalhadores e pela estabilidade laboral e a sustentabilidade e viabilidade financeira da empresa a médio e a longo prazo. Uma sustentabilidade que permita o fim da dependência do dinheiro dos contribuintes portugueses e possibilite à TAP crescer e viabilizar-se à escala europeia e mundial, integrada num grande grupo de aviação global.
1: O governo considera que o grupo alemão Lufthansa dá mais garantias ao futuro da TAP e aos interesses de Portugal. Luís Montenegro admitiu ainda a venda total do capital da empresa portuguesa de transporte aéreo.

O IPMA prevê céu pouco nublado na vertente sul da Madeira e vento fraco a moderado de norte a nordeste. No Funchal, a temperatura máxima esperada esta quinta-feira é de 26 graus Celsius.

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1: Há manifestações que me fazem pensar, outras que me fazem questionar, e algumas obrigam-me até a perguntar se ainda sabemos distinguir aquilo por que realmente lutamos ou queremos representar. Vi recentemente uma fotografia de uma manifestação que me deixou a pensar. No meio da multidão, uma mulher segurava um cartaz onde se lia: "Já vimos este filme em 2011 e não queremos ver outra vez." E dei por mim a pensar: quantos filmes já vimos, quantas promessas já ouvimos e quantas vezes voltámos às ruas para exigir aquilo que, afinal, nunca deveria ter deixado de ser um direito? A habitação, a saúde, a educação, a paz, a dignidade humana são causas que não deveriam ter cor partidária, dono ideológico ou sequer uma necessidade de autorização para serem defendidas. Porque ninguém pergunta a quem dorme na rua em quem votou. A doença não escolhe ideologias e a renda de uma casa não diminui por ser de esquerda, de direita ou de coisa nenhuma. Mas há algo nas manifestações dos nossos dias que me inquieta. Não é a liberdade de protestar, essa eu defendo-a sem hesitação. Não são as bandeiras, os símbolos ou sequer as diferenças de pensamento. Uma democracia saudável precisa de diversidade, de contestação e, sobretudo, de gente que não tenha medo de levantar a voz. O que me inquieta é perceber que, por vezes, uma causa tão concreta, tão humana e tão urgente acaba envolvida numa múltipla reivindicação que lhe retira protagonismo. Uma manifestação pela habitação transforma-se também numa manifestação sobre conflitos internacionais. Uma reivindicação salarial cruza-se com bandeiras partidárias. Uma marcha pelos direitos sociais torna-se palco de tantas mensagens que, no final, quase já não sabemos qual era a pergunta inicial. E atenção, eu não questiono a legitimidade dessas outras causas. Questiono, sim, a capacidade de as defendermos sem perdermos o foco daquilo que nos levou à rua. Onde a bandeira, por vezes, chega antes do argumento, onde o rótulo substitui o pensamento, onde a indignação se tornou tão frequente que corremos o risco de deixar de perceber aquilo que realmente deveria indignar. E isto não acontece apenas nas ruas. Acontece na política, nas redes, nos debates televisivos e até nas nossas conversas cotidianas. Discordar tornou-se quase uma ofensa. Questionar uma contradição passou a ser confundido como atacar uma causa. E pedir coerência é, demasiadas vezes, interpretado como escolher o campo adversário. Pergunto, mas desde quando é que pensarmos livremente passou a exigir fidelidade a um lado? Posso defender o direito à manifestação e questionar a forma como ela se organiza. Posso solidarizar-me com o sofrimento de um povo e discordar da sua instrumentalização política. Posso reconhecer a importância de uma bandeira sem achar que ela precisa de estar em todas as reivindicações. Isto não é contradição, é liberdade de pensamento. Mas talvez o maior desafio da nossa democracia seja não exigir apenas que todos possam falar, mas talvez em recuperar a capacidade de escutar, de distinguir e de compreender, porque a força maior de uma manifestação não se mede pelo número de bandeiras que nela se levantam, mas pela clareza de mensagem que consegue deixar na consciência de quem observa. E porque há uma diferença profunda entre defender uma causa e utilizar a causa para defender uma identidade política, a primeira procura transformar a realidade. A segunda corre o risco de transformar a realidade num palco. Não deixemos, por isso, que as causas mais justas se percam na necessidade de pertencermos a um grupo, a uma corrente ou a uma trincheira. A rua deve continuar a ser o lugar onde a democracia respira, onde o inconformismo ganha voz e onde os cidadãos recordam ao poder de governar não é mandar, mas servir. Pois só assim podemos permitir que o ruído das nossas diferenças abafe o grito daquilo que realmente nos deveria unir.
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0: Rita, boa tarde.
1: Boa tarde, Paulo.
0: O que nos trazes agora em destaque nas notícias?
1: Papa Leão XIV a recuperar bem do pulmão. Cirespe é um dos problemas que o governo está a resolver na administração interna, diz o primeiro-ministro.
0: Temperaturas a esta hora, Porto 20 graus, Ponta Delgada 24, Lisboa 25, com 27 estão Faro e Passos de Ferreira. Notícias à hora certa na Renascença com o Vítor Mesquita.
1: Pós-operatório a progredir normalmente é a mais recente atualização do estado de saúde do Papa. De acordo com o comunicado divulgado pela sala de imprensa da Santa Sé, Leão XIV foi submetido a exames de rotina que deram resultados considerados normais. Uma radiografia do tórax revela uma boa recuperação do pulmão operado. De resto, o Papa realizou as atividades diárias de forma independente. A sessão de fisioterapia das últimas horas incluiu já atividades motoras completas. É um tema que está também desenvolvido no site da Renascença. O Presidente da Câmara do Porto garante que a polícia foi forçada a intervir depois de um desrespeito ostensivo da lei pelos manifestantes na Praça Dom João I na última madrugada. São explicações de Pedro Duarte, horas depois da carga policial que retirou as tendas do protesto por habitação acessível.
2: Uma coisa é o direito à manifestação, o direito até ao protesto. Outra bastante distinta é o desrespeito e o incumprimento, designadamente quando ela é ostensivo, incumprimento da lei. E quando isso sucede, é responsabilidade, é obrigação, é dever das autoridades, é nosso dever de zelar pelo respeito pela mesma lei, em benefício da liberdade de todos.
1: Pedro Duarte sublinha que a cidade reconhece o direito à manifestação e que a causa do protesto é justa, no entanto, sublinha, a lei tem de ser respeitada. Apesar da intervenção policial da última madrugada, o Movimento pela Habitação, que desde sábado tem organizado o protesto, convoca nova concentração para as 7 da tarde, informação confirmada nas redes sociais. Agora a polémica em torno da demissão do secretário-geral da Administração Interna, que acusa Luís Neves de pressões para cometer alegadas ilegalidades, questionar sobre a gestão do Cirespe. Luís Montenegro garante que é um dos problemas que está a ser resolvido pelo Governo.
3: Nós estamos a resolver os problemas que se foram avolumando na área da administração interna, todos eles, e esse também é um problema que estamos a resolver.
1: Luís Montenegro, esta manhã em Bruxelas, sobre a polémica, Mariana Vieira da Silva considera que Luís Neves já não é capaz de governar o Ministério. A antiga ministra do PS diz que as acusações relacionadas com o caso da saída de Ricardo Carrilho devem ser explicadas ao Parlamento. Mariana Vieira da Silva considera que o ministro da Administração Interna não tem condições para continuar no cargo.
4: Eu tenho muitas dúvidas que um ministro com todos estes assuntos mediáticos para gerir tenha capacidade para ser ministro. Isto afeta brutalmente as capacidades políticas e a autoridade política que todos os ministros, mas ainda mais o ministro da Administração Interna, pode ter.
1: Mariana Vieira da Silva, já o social-democrata Duarte Pacheco, reconhece que Luís Montenegro já devia ter demitido Luís Neves.
5: O doutor Montenegro teve uma oportunidade excelente de ter resolvido esta situação.
1: Como?
5: Quando o ministro Luís Neves faz um discurso na Madeira, naquelas condições, dizendo que ninguém me tira daqui. Aí o primeiro-ministro tirava e era nessa noite. Ele já não chegava a Lisboa como ministro.
1: Duarte Pacheco e Mariana Vieira da Silva em debate no programa Casa Comum, moderado pelo jornalista José Pedro Frazão. Tudo para conferir, Paulo, no site da Renascença.
0: Muito bem, até já, Vítor Mesquita. Daqui a pouco, The Weeknd na Renascença.

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São 14 horas 9 minutos mais 31 segundos. Boa tarde. Bem-vindos a este espaço. Aqui há música de segunda a sexta-feira, das 14 às 16, com o Tony Santos.

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É o mais recente trabalho de Romana. Ora bem, vou começar a cumprimentar aqueles que já se encontram na nossa salinha de convívio no PEF WhatsApp. E neste momento vou cumprimentar o Ferdinando Ferreira. Olá, Fernando, boa tarde, bem-vindo. E o Fernando Ferreira pede-me aqui um tema que será, talvez, apropriado, porque ele pede um tema para a Maria Ferreira e também a Leonor, com votos de uma boa quinta-feira. E, claro está, eu escolhi aqui o tema de Zezé de Camargo e Luciano, nosso amor é ouro.

É o título, Nosso Amor é Ouro. E agora vou cumprimentar a Maria Ferreira Abreu. Olá, boa tarde, bem-vinda. A Maria Ferreira Abreu pede-me aqui um tema para o Ferdinando Ferreira e também para a Leonor Ferreira, que se encontram em Campanário. E ela pede-me aqui o Jorge Ferreira. Aprendi no sofrimento.

E agora vamos dar uma viagem um tanto quanto agradável. Vamos visitar o rio. Mas qual rio? Vamos ao Mississippi.

0: E são 14h30, altura em que vamos dar as boas-vindas à Cristina, Cristina Ferreira. Olá, boa tarde, bem-vinda. Ela pede-me aqui uma música para a mãe. É uma música do Vasco. Eu presumo, tenho a certeza que será do Vasco Freitas. Olha, no dia de hoje que ele está a completar mais uma primavera. Hoje é o aniversário do Vasco Freitas. E será logo após a publicidade.
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0: Ora bem, foi o nosso compromisso publicitário.

Estava eu então a dizer que o dia de hoje é o dia do aniversário do Vasco Freitas e a Cristina Ferreira pede-me uma música do Vasco para a mãe, um fado. E eu então escolhi o tema Lágrima.

Vasco Freitas e Lágrima. Agora vou até à Suécia, onde lá está o nosso amigo Ricardo. E o Ricardo pede-me aqui uma... Já agora, boa tarde, Ricardo, bem-vindo. Ricardo, lá na Suécia, pede-me aqui uma canção do Zaba, a canção Fernando. Ele quer dedicar essa canção à Cristina Ferreira e também à sua mãe. E, por que não? Cá está, Ricardo.

Os ABBA em 1975 com o Fernando. Dia Mundial das Missões, 18 de outubro de 2026, já no próximo domingo. Este Dia Mundial das Missões terá a Eucaristia às 11 horas. Esta Eucaristia será transmitida exclusivamente nos dois canais do Posto Emissor de Funchal, no canal 1 e no canal 2. Haverá, a partir das 14 horas, haverá também a tarde recreativa. Lá estarão vários artistas, está também a banda distrital de Funchal, Fernando Batista, o DJ Coromoto, o grupo de folclore Monte Verde, o projeto Acústica e, claro está, com a presença do missionário Joaquim Freitas. Tudo isto no Colégio Infante Dom Henrique. Portanto, é já no próximo domingo. Portanto, não se esqueça, Dia Mundial das Missões, assim é que é. Vamos à música, Os Vizinhos.

são os vizinhos e a vizinha do primeiro andar. E agora sim, vamos então a cumprimentar o Dinarte, e desta feita com o Leonardo Cohen e com o tema Dance Me to the End of Love.

Tiago Marte Merenda, vá com Deus. Atenção que às 15 horas vamos ter notícias em cadeia com a Rádio Renascença, a emissora católica portuguesa. Mas até lá, Lucille, Kenny Rogers. Cross from the

E agora sim, vamos então aguardar o sinal horário das 15 horas para ficarmos com as últimas do país e do estrangeiro. E em cadeia com a Rádio Renascença, a emissora católica portuguesa. Eu volto logo após as notícias das 15. Então até lá.

0: agora as notícias na Renascença. Vítor Mesquita, boa tarde.
1: Boa tarde, Paulo.
0: O que destacas agora?
1: Supremo Tribunal de Justiça reduz pena de Manuel Pinho. PS quer explicações urgentes do ministro Luís Neves sobre intervenção policial no Porto.
0: Temperaturas a esta hora, Alcácer do Sal com 30 graus, Faro e Lisboa 27, o Porto está com 20 graus. Notícias à hora certa na Renascença, edição de Vítor Mesquita.
1: Caso EDP, o Supremo Tribunal de Justiça reduz a pena de Manuel Pinho para 8 anos e 6 meses de prisão. A decisão do recurso apresentado pelo antigo Ministro da Economia é agora conhecida. O Supremo considera que, apesar da acentuada gravidade dos crimes, são atenuantes o tempo que passou, desde a prática dos factos, a inexistência de antecedentes criminais, a idade do arguido, o afastamento das funções públicas. Manuel Pinho, recordo, foi condenado em junho de 2024 a 10 anos de prisão pelos crimes de corrupção passiva, branqueamento de capitais e fraude fiscal. A pena foi confirmada pelo Tribunal da Relação de Lisboa em abril do ano passado, é agora reduzida pelo Supremo para 8 anos e 6 meses. O líder do PS diz que é preciso apurar se foi proporcional a intervenção da polícia que dispersou na última madrugada manifestantes no centro do Porto. As informações recolhidas sugerem a José Luís Carneiro a existência de exageros no uso de meios, mas o líder socialista confessa que ainda não viu as imagens por estar em Bruxelas.
2: Aquilo que eu procurarei saber e apurar é se a intervenção foi feita com a proporcionalidade, porque as informações que recebi é de que teria havido uma intervenção desproporcional nos meios e no uso dos meios em relação àqueles jovens. Com certeza que o Ministro da Administração Interna deve ser o primeiro a explicar os termos em que a intervenção ocorreu.
1: O líder do PS e antigo ministro da Administração Interna espera assim pelos esclarecimentos de Luís Neves. Já a líder da Iniciativa Liberal, também em Bruxelas, acredita que a situação está a escalar em Portugal por via de uma instigação da extrema-esquerda. Mariana Leitão aponta nomeadamente o dedo à eurodeputada Catarina Martins.
3: É óbvio que as pessoas têm todo o direito de manifestarem. Agora isso tem de ser feito em cumprimento também daquilo que é a lei, daquilo que são as regras que estão instituídas. E aquilo que estamos a ver é um escalar com, por um lado, instigação por parte de alguns partidos da extrema-esquerda, que já por várias vezes se manifestaram. Vindo agora a Catarina Martins, que era suposto estar aqui em Bruxelas, a ir para o Porto exatamente com esse objetivo, de através de uma instigação a que a situação escale, até por aproveitando exemplos de outros países onde isso tem acontecido, de alguma forma tentar fazer aqui um aproveitamento político.
1: A líder da Iniciativa Liberal, Mariana Leitão, em declarações aos jornalistas em Bruxelas. Por cá, o Presidente da Câmara do Porto garante que a polícia foi forçada a intervir depois de um desrespeito ostensivo da lei pelos manifestantes na Praça Dom João I. Explicações de Pedro Duarte, horas depois da carga policial da madrugada que retirou as tendas do protesto por habitação acessível. Há uma nova concentração marcada para as 7 da tarde. Pós-operatório a progredir normalmente. É a mais recente atualização do estado de saúde do Papa. De acordo com um comunicado divulgado pela sala de imprensa da Santa Sé, Leão XIV foi submetido a exames de rotina que deram resultados considerados normais. Uma radiografia do tórax revela uma boa recuperação do pulmão operado. A mesma nota refere que o Papa realizou as atividades diárias de forma independente. E, Paulo, digo-te agora que a Renascença está no top 3 das rádios nacionais, é a terceira mais ouvida em Portugal. De acordo com o estudo do Barem Rádio da Marktest de setembro, a Renascença ocupa também o terceiro lugar no agregado Grande Lisboa, Grande Porto. O programa às 3 da manhã está também no top 3 no share das manhãs. Nas outras rádios do grupo, a RFM é a rádio que mais sobe em audiência e share. A Mega Hits sobe em todos os indicadores. Todas as semanas as rádios do grupo Renascença Multimédia média são ouvidas por cerca de 4,2 milhões de pessoas, o que corresponde a cerca de 59% dos ouvintes de rádio em Portugal.
0: Parabéns a todos nós e um grandíssimo, gigantesco obrigado aos nossos grandes ouvintes, sem dúvida. Isso.

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São Chicago, Hard to Say I'm Sorry. A voz é de Peter Cetera. E aqui está o Roberto Carlos, meu querido, meu velho, meu amigo.

Meu querido, meu velho, meu amigo Roberto Carlos. Este é o Adriano Celentano.

Gabriella Celentano. 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E agora vou cumprimentar o nosso amigo Carlos Sardinha. Olá, Carlos, boa tarde. Votos de uma ótima e belíssima tarde de quinta-feira. E para o Carlos Sardinha, tenho aqui os irmãos Gibbs, os Bee Gees.

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acabaram de ouvir o John Lennon, Imagine. E ele quer dar lugar a Roberta Miranda.

é o George Harrison. Em 1970, com My Sweet Lorda. Estes são os Lips Incorporated.

Os Leaps Incorporated, Funky Town. Mais um tema da década dos 70. Este é de 1979. E estes são os Joy. Step by step, touch by touch, podemos assim dizer.

Your Joy, Touch by Touch. E assim entramos já na reta final deste espaço aqui à música, de segunda a sexta-feira, das 14 às 16, com o Tony Santos.

E fico com este tema, com esta sugestão da Fátima Marques. E chegamos ao final de mais um Aqui à Música, de segunda a sexta-feira, das 14 às 16, com o Tony Santos. Ora bem, deixo-vos também aquele grande, grande abraço e bem apertadinho. Votos de estarmos juntos amanhã, pela manhã às 8 horas. Isto no canal 2, no FM Stereo. E às 14 horas também amanhã, aqui no canal 1, na Onda Média, até às 16. Gostaria imenso de contar consigo, com a vossa companhia. E se assim fosse possível, seria uma vitória para mim. Então até amanhã, não façam nada que o Tony Santos não faria. Portem-se bem.

0: Miguel Coelho, boa tarde.
1: Olá Inês, boa tarde.
0: O que é que há a destacar agora, Miguel?
1: Luís Neves pediu auditoria às contratações no âmbito do Siresp perante as denúncias do ex-secretário-geral da Administração Interna. O Supremo reduziu a condenação de Manuel Pinho, mas confirma pena de prisão.
0: Nesta altura, Ponta Delgada marca 22 graus, Porto e o Funchal a chegar aos 23, Lisboa e Faro mais quente hoje com 28 graus. Agora sim, a altura de irmos às notícias das 4 com Miguel Coelho.
1: O Supremo Tribunal de Justiça confirmou a pena de prisão de Manuel Pinho, mas reduziu a condenação de 10 para 8 anos e meio de cadeia. O antigo Ministro da Economia tem agora 71 anos, está há quase 5 em prisão domiciliária. À Renascença, a advogada especialista em Direito Penal, Ana Rita Campos, explica que esse tempo de privação da liberdade vai ser abatido na pena final.
2: O que é certo é que a Lei Processual Penal determina que o período de privação seja ele de prisão preventiva, seja de obrigação de permanência na habitação, porque são duas medidas igualmente privativas da liberdade, são deduzidas à pena que eu quero cumprir. Há aqui uma diferença e isso será matéria de depois no Tribunal de Execução de Penas, quando chegar aos 5 sextos, portanto, ele terá eventualmente a possibilidade de ficar no regime de liberdade provisória.
1: Quando forem cumpridos 5 sextos da pena, Manuel Pinho poderá assim pedir um regime de liberdade provisória. Para a redução da pena de prisão de 10 para 8 anos e meio, o Supremo Tribunal considerou, entre outros fatores, a falta de antecedentes criminais, bem como a idade do antigo governante. Pinho foi condenado por ter sido corrompido pelo antigo líder do Grupo Espírito Santo, Ricardo Salgado. Em causa está um valor de cerca de 5 milhões de euros, incluindo uma mensalidade de 15 mil euros, recebido enquanto integrava o governo de José Sócrates entre 2005 e 2009. A defesa de Manuel Pinho já fez saber que tenciona recorrer agora para o Tribunal Constitucional. O Ministro da Administração Interna pediu uma auditoria alargada para perceber se há irregularidades no Siresp e no Ministério. Anúncio feito há minutos por Luís Neves, à margem da tomada de posse do novo Secretário-Geral do MAI.
3: Instruí os meus serviços para, rapidamente, ainda esta semana, solicitarmos à IGF, Inspeção Geral de Finanças, uma ampla auditoria a toda a contratação e toda a atividade que diz respeito a esta matéria, à Secretaria-Geral do MAI e ao próprio Siresp.
1: Nestas declarações aos jornalistas, o Ministro da Administração Interna reafirmou ainda a total disponibilidade para esclarecer as dúvidas que possam existir sobre esta matéria. Quanto ao caso que marcou as últimas horas relacionado com a intervenção policial no Porto para desmobilizar manifestantes que se encontravam acampados no centro da cidade, Luís Neves garantiu que a atuação da polícia foi dentro da legalidade. Os bombeiros ainda têm muito trabalho pela frente no prédio em obras que ardeu esta manhã na zona histórica de Alfama, em Lisboa. O fogo foi já dado como dominado, mas os reacendimentos ainda são um risco, é o que indica Martinho Jacinto, o comandante dos sapadores que se encontra no local.
4: O incêndio foi generalizado e depois ficou dentro das paredes. O trabalho é retirar placas de gesso cartonado e atacar um incêndio nas madeiras que estão por trás desse gesso cartonado e dentro das paredes.
1: No local permanecem quase 60 operacionais, apoiados por 17 viaturas. Pelo quarto ano consecutivo, as emissões de gases com efeito de estufa diminuíram em Portugal. Inês, é uma boa notícia. Referimos-nos a 2024, são os dados divulgados agora. Apesar do crescimento económico, com o PIB a aumentar 2,7%, as emissões reduziram-se. Dados divulgados pelo Instituto Nacional de Estatística, que mostram a dissociação entre a atividade económica e as emissões de dióxido de carbono. Ainda segundo o INE, que é justificada pelo aumento da produção de eletricidade de origem renovável, em particular a hidroelétrica e a fotovoltaica.
0: Muito obrigada pelas informações, Miguel. Voltamos a falar já daqui a pouco.
1: Até já.
0: Até já.
5: Olha lá, a tua nova...

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1: Há manifestações que me fazem pensar, outras que me fazem questionar, e algumas obrigam-me até a perguntar se ainda sabemos distinguir aquilo por que realmente lutamos ou queremos representar. Vi recentemente uma fotografia de uma manifestação que me deixou a pensar. No meio da multidão, uma mulher segurava um cartaz onde se lia: "Já vimos este filme em 2011 e não queremos ver outra vez." E dei por mim a pensar: quantos filmes já vimos, quantas promessas já ouvimos e quantas vezes voltámos às ruas para exigir aquilo que, afinal, nunca deveria ter deixado de ser um direito? A habitação, a saúde, a educação, a paz, a dignidade humana são causas que não deveriam ter cor partidária, dono ideológico ou sequer uma necessidade de autorização para serem defendidas. Porque ninguém pergunta a quem dorme na rua em quem votou. A doença não escolhe ideologias e a renda de uma casa não diminui por ser de esquerda, de direita ou de coisa nenhuma. Mas há algo nas manifestações dos nossos dias que me inquieta. Não é a liberdade de protestar, essa eu defendo-a sem hesitação. Não são as bandeiras, os símbolos ou sequer as diferenças de pensamento. Uma democracia saudável precisa de diversidade, de contestação e, sobretudo, de gente que não tenha medo de levantar a voz. O que me inquieta é perceber que, por vezes, uma causa tão concreta, tão humana e tão urgente acaba envolvida numa múltipla reivindicação que lhe retira protagonismo. Uma manifestação pela habitação transforma-se também numa manifestação sobre conflitos internacionais. Uma reivindicação salarial cruza-se com bandeiras partidárias. Uma marcha pelos direitos sociais torna-se palco de tantas mensagens que, no final, quase já não sabemos qual era a pergunta inicial. E atenção, eu não questiono a legitimidade dessas outras causas. Questiono, sim, a capacidade de as defendermos sem perdermos o foco daquilo que nos levou à rua. Onde a bandeira, por vezes, chega antes do argumento, onde o rótulo substitui o pensamento, onde a indignação se tornou tão frequente que corremos o risco de deixar de perceber aquilo que realmente deveria indignar. E isto não acontece apenas nas ruas. Acontece na política, nas redes, nos debates televisivos e até nas nossas conversas cotidianas. Discordar tornou-se quase uma ofensa. Questionar uma contradição passou a ser confundido como atacar uma causa. E pedir coerência é, demasiadas vezes, interpretado como escolher o campo adversário. Pergunto, mas desde quando é que pensarmos livremente passou a exigir fidelidade a um lado? Posso defender o direito à manifestação e questionar a forma como ela se organiza. Posso solidarizar-me com o sofrimento de um povo e discordar da sua instrumentalização política. Posso reconhecer a importância de uma bandeira sem achar que ela precisa de estar em todas as reivindicações. Isto não é contradição, é liberdade de pensamento. Mas talvez o maior desafio da nossa democracia seja não exigir apenas que todos possam falar, mas talvez em recuperar a capacidade de escutar, de distinguir e de compreender, porque a força maior de uma manifestação não se mede pelo número de bandeiras que nela se levantam, mas pela clareza de mensagem que consegue deixar na consciência de quem observa. E porque há uma diferença profunda entre defender uma causa e utilizar a causa para defender uma identidade política, a primeira procura transformar a realidade. A segunda corre o risco de transformar a realidade num palco. Não deixemos, por isso, que as causas mais justas se percam na necessidade de pertencermos a um grupo, a uma corrente ou a uma trincheira. A rua deve continuar a ser o lugar onde a democracia respira, onde o inconformismo ganha voz e onde os cidadãos recordam ao poder de governar não é mandar, mas servir, pois só assim podemos permitir que o ruído das nossas diferenças abafe o grito daquilo que realmente nos deveria unir.
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2: Importância da medicina do trabalho em debate no Funchal, especialistas ainda são poucos. Compra de apartamentos, a Madeira é a região de Portugal com a maior sobrecarga nos orçamentos familiares. Câmara do Funchal disponibiliza 2 milhões de euros para o programa Renda Acessível. Empresas precisam de estar preparadas. Equipamentos ligados à internet estão sujeitos a ataques informáticos, como aconteceu com frigoríficos em França.

0: Empresas e trabalhadores estão mais despertos para a relevância da medicina do trabalho. Esta é a convicção da recém-criada Associação Nacional Representativa dos Médicos Especialistas em Saúde Laboral. Como no resto do país, a Madeira tem falta de especialistas. De acordo com Rita Vieira, membro da Delegação Regional, tem, no entanto, havido evolução. Atualmente são 10, mas é necessário o dobro.
1: Aos poucos nós temos conseguido mudar esse paradigma, quer para as empresas, quer para os trabalhadores, porque esta noção de que era um grande aborrecimento ir à consulta de medicina no trabalho começa a mudar, porque os trabalhadores, por outro lado, começam a ver os profissionais mais preocupados com eles e também as empresas começam a perceber que se os trabalhadores estiverem com melhor saúde, produzem também muito mais. Portanto, uma pessoa que esteja saudável naturalmente irá produzir muito mais do que uma pessoa que esteja doente, ou quer do ponto de vista físico, quer do ponto de vista mental. E, portanto, obviamente há um grande trabalho ainda para ser feito.
0: Na reunião da Universidade da Madeira estão a decorrer o primeiro Congresso Nacional e as primeiras Jornadas Regionais de Medicina do Trabalho. A Associação Nacional tem sensibilizado para a importância da saúde dos trabalhadores. Mário Freitas lembra as consultas obrigatórias, mas nem sempre respeitadas pelas empresas e pelo próprio Estado.
2: A lei, o que diz é muito claro. No mínimo, abaixo dos 50 anos, de 2 em 2 anos... no mínimo, acima dos 50 anos, de ano a ano. Se o trabalhador tiver, por exemplo, trabalho noturno ou outros fatores que aumentam o risco, até deveria ser menos do que um ano. É muito importante que o Estado perceba a aposta que é necessária no sentido de prevenir riscos, de diminuir os acidentes de trabalho. Nós temos taxas de acidentes de trabalho na Europa que são absolutamente vergonhosas, e de doenças profissionais, que é o famoso iceberg em que a maior parte está escondido, porque a maior parte das pessoas acabam por não usufruir dos direitos que a legislação confere decorrente das doenças profissionais.
0: Os especialistas lembram que a prevenção e o acompanhamento das doenças nos locais de trabalho garantem melhores desempenhos, evitam-se ainda baixas. Só que, consideram, é preciso passar das palavras aos atos.
2: É o trabalhador que trabalha toda a vida em escritório e que tem uma lesão musculoesquelética relacionada com o trabalho e que ninguém notifica. É o trabalhador que trabalha na construção civil e que tem diminuição da acuidade auditiva pelo ruído e que ninguém notifica. A pessoa está de baixa por baixa fraudulenta ou pode estar de baixa porque efetivamente não consegue trabalhar. Nós temos que perceber onde é que estão as causas do nosso absentismo laboral e depois tentarmos combater uma coisa que nós latinos ainda não percebemos. Às vezes há pessoas que estão a trabalhar que mais valia que não estivessem a trabalhar. O famoso fenómeno do presentismo. Muitas vezes um trabalhador que trabalha no open space e que está a tossir e a espirrar por todos os lados, é melhor que fique em casa. Porque ao trabalhar naquele open space a tossir e a espirrar, são 30 trabalhadores que 4 ou 5 dias depois estão a tossir e a espirrar. E se calhar desses 30 trabalhadores, 7 ou 8 estão em casa passados esses dias.
0: Presente neste encontro, a Secretária da Saúde revelou que a medicina do trabalho vai chegar aos departamentos do governo. O Cesaram, com mais de 5 mil funcionários, já garante o serviço, refere Micaela Freitas.
3: Nós realmente no Cesaram temos um serviço de saúde ocupacional. A verdade é que este serviço de saúde ocupacional devia ser estendido a outros serviços, não este especificamente, mas a verdade é que também o Governo Regional dará atenção a essa questão e terá, nomeadamente, ter um serviço de saúde de medicina no trabalho. É um serviço que é para os trabalhadores da administração pública, portanto, quem tem a pasta esta pasta é que terá também de conduzir este processo.
0: Ao longo de 2 dias, a medicina do trabalho está em foco no Funchal, nas primeiras jornadas da Madeira e no Congresso da Associação Nacional Representativa da Classe. O recente ataque informático a centenas de supermercados em França deve alertar para os riscos dos equipamentos ligados à internet. O diretor do Gabinete de Proteção de Dados e Cibersegurança do Governo Regional sensibiliza as empresas a estarem preparadas para os novos desafios. Frigoríficos e arcas congeladoras de hipermercados francesas foram desligados remotamente e alguns incendiaram-se. Martim Freitas, no programa Ser Mais Economia de Futuro, transmitido no PEF, diz que ninguém se lembraria de se aproveitar do sistema de leitura automática da temperatura.
4: Colocando essas mesmas arcas, um IoT puro e duro, em contacto à internet, toda a leitura é feita automática. Já não é preciso o trabalhador estar lá a fazer a leitura. O problema é que isto abre uma porta extremamente grande, alta, sobre esta situação. E o pior aqui é que os próprios fornecedores, das arcas frigoríficas, como não estão sensibilizadas para isto, raramente fazem as utilizações. Uhum. E muitas vezes ficamos com vulnerabilidades desde a fábrica até o próprio entrega do produto. Imagine-se agora, tudo o que é grandes superfícies com essas arcas frigoríficas, o receio e o medo que tem em relação a estas situações.
0: Atualmente há um sem número de aparelhos mais sofisticados ligados à internet, desde uma simples ficha elétrica até aos veículos que precisam de atualização de software.
4: Isto abre aqui a porta para as PMEs também, que às vezes dizem, eu não tenho nada de... não tenho problemas nenhuns. Agora reparem que só uma simples arca frigorífica poderá estar ligada à internet. E no outro dia estava a falar com um colega meu e ele tinha comprado uma máquina de barbecue e não é que a máquina de barbecue... tinha uma app que era possível
5: para ver se
4: configurar
5: era,
4: se estava bem passado ou mal passado. Portanto, até nisto, vou entrar daqui uns dias, quer dizer, isto é uma loucura total. Então agora imagine o risco agora, carros elétricos ligados à internet, o risco que isto acarreta.
0: Martim Freitas, diretor do Gabinete de Proteção de Dados e Cibersegurança do Governo Regional. 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São 2 milhões de euros para a habitação através do Programa Municipal Renda Acessível. Na reunião de Câmara desta quinta-feira, o autarca Jorge Carvalho anunciou um reforço no orçamento previsto. O montante total divide-se em 500 mil de euros para o corrente ano e 1,5 milhão para 2027. O presidente da Câmara considera a medida fundamental para os funchalenses e explicou os critérios que determinaram os valores do aluguer.
6: O projeto vai permitir que o município possa arrendar no mercado para depois subarrendar às famílias e aos munícipes que necessitam de habitação, mas que, face àquilo que neste momento são os valores do mercado, fica difícil de aceder ao mesmo. As rendas resultarão de duas premissas. Uma primeira, o valor que o município irá arrendar. Uma segunda, a capacidade financeira de cada agregado familiar ou de cada pessoa.
0: As explicações do presidente da Câmara do Funchal. Rui Caetano, vereador do PS, concorda com a iniciativa, embora tenha criticado a autarquia por cortar a verba em áreas estratégicas do município.
7: O financiamento deste programa, os 500 mil euros, a que rubricas é que foram buscar? Foram buscar em rubricas sociais. Foram, por exemplo, buscar verbas às rubricas do apoio de transportes gratuitos aos idosos, à formação em contexto de trabalho, à limpeza e manutenção de jardins, quando poderia, é uma opção política, naturalmente, não uma opção orçamental, é uma opção política. Poderiam ter ido buscar, por exemplo, as despesas de comunicação, despesas de representação, despesas de estudos e consultoria.
0: No fim da reunião desta semana, Jorge Carvalho anunciou também o alargamento da estrutura orgânica da autarquia. A Câmara passará a contar com 20 departamentos, conforme explicou o autarca.
6: Criar uma estrutura que possa ser funcional, operacional e que dê resposta àquilo que são os desafios do município. Não podemos querer ter serviços céleres, serviços que são competentes, quando depois faltam as pessoas ou faltam os dirigentes. Está em causa, são três divisões que passam a departamento. Do exemplo, tínhamos a divisão da ciência, passa a departamento.
0: Por seu lado, o JPP criticou as prioridades do Executivo Camarário nesta matéria, numa fase em que os cidadãos enfrentam dificuldades devido ao aumento do custo de vida. A vereadora Fátima Aveiro lamentou as opções tomadas.
8: A Câmara perde tempo ou prioriza um modelo orgânico que vai engordar os quadros da Câmara Municipal com direções municipais, com departamentos, com mais...

0: apresentamos hoje na reunião de Câmara.
1: Paralelamente, Jorge Afonso Freitas, vereador independente, apresentou uma nova proposta para descongestionar o trânsito nas horas de ponta, na via rápida na zona dos Viveiros.
2: A Câmara, juntamente com o Instituto de Mobilidade, possam fazer um estudo em que se consiga fazer durante uma hora de manhã e uma hora à tarde, nas horas de ponta, uma faixa dedicada, que é a faixa de saída desse nó, que fique só para escoar o nó, ou seja, interromper-se, aquele X geralmente que temos muitas vezes na via rápida, interromper-se dali de uma hora só, de uma ponta ou outra, essa faixa para que seja escoada.
1: Medidas debatidas na reunião semanal da Câmara Municipal do Funchal, realizada esta quinta-feira. A Madeira apresenta as taxas de esforço mais elevadas do país para a aquisição de apartamentos. Na compra de um T2, por exemplo, é preciso canalizar 72% do rendimento mensal para pagar o empréstimo. A prestação média é de quase 1.600 euros por mês. No caso de um T3, a taxa de esforço é naturalmente mais elevada, 123%, ou seja, nem todo o ordenado do agregado seria suficiente para os encargos bancários. Segundo os dados do Observatório Imobiliário em Portugal, o preço médio por metro quadrado fixou-se nos 4.500 euros. A Calheta destaca-se como o concelho da Madeira mais dispendioso, com o metro quadrado a rondar os 5.165. No extremo oposto, Santana é o município mais acessível, com mais de 2.200 euros por metro quadrado. No que toca ao mercado de arrendamento, a média é de 15 euros por metro quadrado, com a Calheta a liderar uma vez mais.

Agora às previsões do estado do tempo para sexta-feira. Pode contar com céu com períodos de muita nebulosidade, vento fraco a moderado até 25 km por hora a predominar de nordeste. 26 graus é a temperatura máxima prevista para o Funchal.

Está no fim. A última edição desta quinta-feira, 15 de outubro, de Madeira em Notícia. A edição foi de José Pedro Correia. Amanhã, a 1:15 da manhã, temos aí a primeira edição de sexta-feira.

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Senhor, aqui tens tudo o que tenho. Aqui tens tudo o que sou. Converte-o tu em consolação para os meus irmãos.

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1: Jesus faz uma denúncia muito forte. Ai de vós! Ele critica aqueles que dizem honrar os profetas do passado, mas não estão dispostos a escutar a verdade que Deus lhes apresenta no presente. É fácil admirar os grandes homens e mulheres de fé que viveram antes de nós, mas difícil é deixar que a palavra de Deus nos incomode, nos questione e nos peça uma mudança concreta na nossa vida. Também nós podemos cair na tentação de querer uma fé confortável, que nos confirme sempre, mas que nunca nos transforme. Jesus lembra-nos que a palavra não é apenas para ouvir, é para viver. E há ainda uma pergunta muito importante. Será que com as nossas atitudes aproximamos ou afastamos os outros de Deus? A nossa vida deve abrir caminhos e não fechar portas. Peçamos ao Senhor a coragem de acolher a sua palavra, mesmo quando ela nos desafia.

0: Posto emissor de Funchal, acompanhamos agora a recitação do Terço do Santo Rosário.
1: Em nome do Pai, do Filho e do Espírito Santo. Amém. Amém. Estamos reunidos no amor de Jesus. Pois a oração consiste em levar a alma a Deus ou em pedir a Deus bens conformes à sua vontade. Ela é sempre um dom de Deus que vem ao encontro do homem. A oração cristã é a relação pessoal e viva dos filhos de Deus com o Pai infinitamente bom, com o seu Filho Jesus Cristo e com o Espírito Santo que habita no coração daqueles. Rezemos com Maria, nossa Mãe, elevando o nosso coração até Deus.

0: Meditemos nos mistérios luminosos. Porque primeiramente Deus, através da criação, chama do nada todos os seres, e ainda porque mesmo depois da queda, o homem continua a ser capaz de reconhecer o seu Criador, conservando o desejo daquele que o chamou à existência. Todas as religiões, e em especial toda a história da salvação, testemunham este desejo de Deus por parte do homem, se bem que é sempre Deus que primeiro e incessantemente atrai cada uma das pessoas para o encontro misterioso da oração. Primeiro mistério: o batismo de Jesus no Jordão. Jesus veio de Nazaré da Galileia e foi batizado por João no rio Jordão. Ao subir da água, viu os céus rasgarem-se e o Espírito, como uma pomba, descer sobre ele. E dos céus ouviu-se uma voz: Tu és o meu Filho muito amado, em ti pôs toda a minha complacência. Pai nosso, que estás nos céus, santificado seja o vosso nome, venha a nós o vosso reino, seja feita a vossa vontade, assim na terra como no céu.
1: O pão nosso cada dia nos dai hoje, perdoai-nos as nossas ofensas, assim como nós perdoamos a quem nos tem ofendido. E não nos deixeis cair em tentação, mas livrai-nos do mal. Amém.
0: Ave Maria, cheia de graça, o Senhor é convosco. Bendita sois vós entre as mulheres, e bendito é o fruto do vosso ventre, Jesus.
1: Santa Maria, Mãe de Deus, rogai por nós, pecadores, agora e na hora da nossa morte. Amém.
0: Ave Maria, cheia de graça, o Senhor é convosco. Bendita sois vós entre as mulheres, e bendito é o fruto do vosso ventre, Jesus.
1: Santa Maria, Mãe de Deus, rogai por nós, pecadores, agora e na hora da nossa morte. Amém.
0: Ave Maria, cheia de graça, o Senhor é convosco. Bendita sois vós entre as mulheres, e bendito é o fruto do vosso ventre, Jesus.
1: Santa Maria, Mãe de Deus, rogai por nós, pecadores, agora e na hora da nossa morte. Amém.
0: Ave Maria, cheia de graça, o Senhor é convosco. Bendita sois vós entre as mulheres, e bendito é o fruto do vosso ventre, Jesus.
1: Santa Maria, Mãe de Deus, rogai por nós, pecadores, agora e na hora da nossa morte. Amém.
0: Ave Maria, cheia de graça, o Senhor é convosco. Bendita sois vós entre as mulheres, e bendito é o fruto do vosso ventre, Jesus.
1: Santa Maria, Mãe de Deus, rogai por nós, pecadores, agora e na hora da nossa morte. Amém.
0: Ave Maria, cheia de graça, o Senhor é convosco. Bendita sois vós entre as mulheres, e bendito é o fruto do vosso ventre, Jesus.
1: Santa Maria, Mãe de Deus, rogai por nós, pecadores, agora e na hora da nossa morte. Amém.
0: Ave Maria, cheia de graça, o Senhor é convosco. Bendita sois vós entre as mulheres, e bendito é o fruto do vosso ventre, Jesus.
1: Santa Maria, Mãe de Deus, rogai por nós, pecadores, agora e na hora da nossa morte. Amém.
0: Ave Maria, cheia de graça, o Senhor é convosco. Bendita sois vós entre as mulheres, e bendito é o fruto do vosso ventre, Jesus.
1: Santa Maria, Mãe de Deus, rogai por nós, pecadores, agora e na hora da nossa morte. Amém.
0: Ave Maria, cheia de graça, o Senhor é convosco. Bendita sois vós entre as mulheres, e bendito é o fruto do vosso ventre, Jesus.
1: Santa Maria, Mãe de Deus, rogai por nós, pecadores, agora e na hora da nossa morte. Amém.
0: Ave Maria, cheia de graça, o Senhor é convosco. Bendita sois vós entre as mulheres, e bendito é o fruto do vosso ventre, Jesus.
1: Santa Maria, Mãe de Deus, rogai por nós, pecadores, agora e na hora da nossa morte. Amém.
0: Glória ao Pai, ao Filho e ao Espírito Santo.
1: Como era no princípio, agora e sempre. Amém.
0: Ó Maria concebida sem pecado,
1: rogai por nós que recorremos a vós.
0: Ó meu Jesus, perdoai-nos e livrai-nos do fogo do inferno.
1: Levai as almas todas para o céu, principalmente as que mais precisarem.
0: Segundo mistério: a revelação de Jesus nas bodas de Caná. Disse-lhe Jesus: Enchei essas talhas de água. Eles encheram-nas até cima. Depois disse-lhes: Tirai agora e levai ao chefe de mesa. E eles levaram. Quando o chefe de mesa provou a água transformada em vinho, chamou o noivo e disse-lhe: Toda a gente serve primeiro o vinho bom, e depois de os convidados terem bebido bem, serve o inferior. Mas tu guardaste o vinho bom até agora. Foi assim que em Caná da Galileia Jesus deu início aos seus milagres. Manifestou a sua glória e os discípulos acreditaram nele. Pai nosso, que estás nos céus, santificado seja o vosso nome, venha a nós o vosso reino, seja feita a vossa vontade, assim na terra como no céu.
1: O pão nosso cada dia nos dai hoje, perdoai-nos as nossas ofensas, assim como nós perdoamos a quem nos tem ofendido. E não nos deixeis cair em tentação, mas livrai-nos do mal. Amém.
0: Ave Maria, cheia de graça, o Senhor é convosco. Bendita sois vós entre as mulheres, e bendito é o fruto do vosso ventre, Jesus.
1: Santa Maria, Mãe de Deus, rogai por nós, pecadores, agora e na hora da nossa morte. Amém.
0: Ave Maria, cheia de graça, o Senhor é convosco. Bendita sois vós entre as mulheres, e bendito é o fruto do vosso ventre, Jesus.
1: Santa Maria, Mãe de Deus, rogai por nós, pecadores, agora e na hora da nossa morte. Amém.
0: Ave Maria, cheia de graça, o Senhor é convosco. Bendita sois vós entre as mulheres, e bendito é o fruto do vosso ventre, Jesus.
1: Santa Maria, Mãe de Deus, rogai por nós, pecadores, agora e na hora da nossa morte. Amém.
0: Ave Maria, cheia de graça, o Senhor é convosco. Bendita sois vós entre as mulheres, e bendito é o fruto do vosso ventre, Jesus.
1: Santa Maria, Mãe de Deus, rogai por nós, pecadores, agora e na hora da nossa morte. Amém.
0: Ave Maria, cheia de graça, o Senhor é convosco. Bendita sois vós entre as mulheres, e bendito é o fruto do vosso ventre, Jesus.
1: Santa Maria, Mãe de Deus, rogai por nós, pecadores, agora e na hora da nossa morte. Amém.
0: Ave Maria, cheia de graça, o Senhor é convosco. Bendita sois vós entre as mulheres, e bendito é o fruto do vosso ventre, Jesus.
1: Santa Maria, Mãe de Deus, rogai por nós, pecadores, agora e na hora da nossa morte. Amém.
0: Ave Maria, cheia de graça, o Senhor é convosco. Bendita sois vós entre as mulheres, e bendito é o fruto do vosso ventre, Jesus.
1: Santa Maria, Mãe de Deus, rogai por nós, pecadores, agora e na hora da nossa morte. Amém.
0: Ave Maria, cheia de graça, o Senhor é convosco. Bendita sois vós entre as mulheres, e bendito é o fruto do vosso ventre, Jesus.
1: Santa Maria, Mãe de Deus, rogai por nós, pecadores, agora e na hora da nossa morte. Amém.
0: Ave Maria, cheia de graça, o Senhor é convosco. Bendita sois vós entre as mulheres, e bendito é o fruto do vosso ventre, Jesus.
1: Santa Maria, Mãe de Deus, rogai por nós, pecadores, agora e na hora da nossa morte. Amém.
0: Ave Maria, cheia de graça, o Senhor é convosco. Bendita sois vós entre as mulheres, e bendito é o fruto do vosso ventre, Jesus.
1: Santa Maria, Mãe de Deus, rogai por nós, pecadores, agora e na hora da nossa morte. Amém.
0: Glória ao Pai, ao Filho e ao Espírito Santo.
1: Como era no princípio, agora e sempre. Amém.
0: Ó Maria, concebida sem pecado,
1: rogai por nós que recorremos a vós.
0: Ó meu Jesus, perdoai-nos e livrai-nos do fogo do inferno.
1: Levai as almas todas para o céu, principalmente as que mais precisarem.

0: Terceiro mistério: o anúncio do reino de Deus. O reino dos céus é semelhante a um tesouro escondido num campo, que um homem encontra, mas torna a esconder. Cheio de alegria, vai, vende tudo o que possui e compra o campo. Pai nosso, que estás nos céus, santificado seja o vosso nome, venha a nós o vosso reino, seja feita a vossa vontade, assim na terra como no céu.
1: O pão nosso de cada dia nos dai hoje, perdoai-nos as nossas ofensas, assim como nós perdoamos a quem nos tem ofendido. E não nos deixeis cair em tentação, mas livrai-nos do mal. Amém.
0: Ave Maria, cheia de graça, o Senhor é convosco. Bendita sois vós entre as mulheres, e bendito é o fruto do vosso ventre, Jesus.
1: Santa Maria, Mãe de Deus, rogai por nós, pecadores, agora e na hora da nossa morte. Amém.
0: Ave Maria, cheia de graça, o Senhor é convosco. Bendita sois vós entre as mulheres, e bendito é o fruto do vosso ventre, Jesus.
1: Santa Maria, Mãe de Deus, rogai por nós, pecadores, agora e na hora da nossa morte. Amém.
0: Ave Maria, cheia de graça, o Senhor é convosco. Bendita sois vós entre as mulheres, e bendito é o fruto do vosso ventre, Jesus.
1: Santa Maria, Mãe de Deus, rogai por nós, pecadores, agora e na hora da nossa morte. Amém.
0: Ave Maria, cheia de graça, o Senhor é convosco. Bendita sois vós entre as mulheres, e bendito é o fruto do vosso ventre, Jesus.
1: Santa Maria, Mãe de Deus, rogai por nós, pecadores, agora e na hora da nossa morte. Amém.
0: Ave Maria, cheia de graça, o Senhor é convosco. Bendita sois vós entre as mulheres, e bendito é o fruto do vosso ventre, Jesus.
1: Santa Maria, Mãe de Deus, rogai por nós, pecadores, agora e na hora da nossa morte. Amém.
0: Ave Maria, cheia de graça, o Senhor é convosco. Bendita sois vós entre as mulheres, e bendito é o fruto do vosso ventre, Jesus.
1: Santa Maria, Mãe de Deus, rogai por nós, pecadores, agora e na hora da nossa morte. Amém.
0: Ave Maria, cheia de graça, o Senhor é convosco. Bendita sois vós entre as mulheres, e bendito é o fruto do vosso ventre, Jesus.
1: Santa Maria, Mãe de Deus, rogai por nós, pecadores, agora e na hora da nossa morte. Amém.
0: Ave Maria, cheia de graça, o Senhor é convosco. Bendita sois vós entre as mulheres, e bendito é o fruto do vosso ventre, Jesus.
1: Santa Maria, Mãe de Deus, rogai por nós, pecadores, agora e na hora da nossa morte. Amém.
0: Ave Maria, cheia de graça, o Senhor é convosco. Bendita sois vós entre as mulheres, e bendito é o fruto do vosso ventre, Jesus.
1: Santa Maria, Mãe de Deus, rogai por nós, pecadores, agora e na hora da nossa morte. Amém.
0: Ave Maria, cheia de graça, o Senhor é convosco. Bendita sois vós entre as mulheres, e bendito é o fruto do vosso ventre, Jesus.
1: Santa Maria, Mãe de Deus, rogai por nós, pecadores, agora e na hora da nossa morte. Amém.
0: Glória ao Pai, ao Filho e ao Espírito Santo.
1: Como era no princípio, agora e sempre. Amém.
0: Ó Maria, concebida sem pecado,
1: rogai por nós que recorremos a vós.
0: Ó meu Jesus, perdoai-nos e livrai-nos do fogo do inferno.
1: Levai as almas todas para o céu, principalmente as que mais precisarem.
0: Quarto mistério: a transfiguração do Senhor. As suas vestes tornaram-se resplandecentes, de tal brancura que lavadeira alguma da terra as poderia branquear assim. Apareceu-lhes Elias, juntamente com Moisés, e ambos falavam com ele. Formou-se então uma nuvem que os cobria com a sua sombra, e da nuvem fez-se ouvir uma voz: Este é o meu filho muito amado, escutai-o. Ao descerem do monte, ordenou-lhes que a ninguém contassem o que tinham visto, senão depois de o Filho do Homem ter ressuscitado dos mortos. Eles guardaram a recomendação, discutindo uns com os outros o que seria ressuscitar dos mortos. Pai nosso, que estás nos céus, santificado seja o vosso nome, venha a nós o vosso reino, seja feita a vossa vontade, assim na terra como no céu.
1: O pão nosso de cada dia nos dai hoje, perdoai-nos as nossas ofensas, assim como nós perdoamos a quem nos tem ofendido. E não nos deixeis cair em tentação, mas livrai-nos do mal. Amém.
0: Ave Maria, cheia de graça, o Senhor é convosco. Bendita sois vós entre as mulheres, e bendito é o fruto do vosso ventre, Jesus.
1: Santa Maria, Mãe de Deus, rogai por nós, pecadores, agora e na hora da nossa morte. Amém.
0: Ave Maria, cheia de graça, o Senhor é convosco. Bendita sois vós entre as mulheres, e bendito é o fruto do vosso ventre, Jesus.
1: Santa Maria, Mãe de Deus, rogai por nós, pecadores, agora e na hora da nossa morte. Amém.
0: Ave Maria, cheia de graça, o Senhor é convosco. Bendita sois vós entre as mulheres, e bendito é o fruto do vosso ventre, Jesus.
1: Santa Maria, Mãe de Deus, rogai por nós, pecadores, agora e na hora da nossa morte. Amém.
0: Ave Maria, cheia de graça, o Senhor é convosco. Bendita sois vós entre as mulheres, e bendito é o fruto do vosso ventre, Jesus.
1: Santa Maria, Mãe de Deus, rogai por nós, pecadores, agora e na hora da nossa morte. Amém.
0: Ave Maria, cheia de graça, o Senhor é convosco. Bendita sois vós entre as mulheres, e bendito é o fruto do vosso ventre, Jesus.
1: Santa Maria, Mãe de Deus, rogai por nós, pecadores, agora e na hora da nossa morte. Amém.
0: Ave Maria, cheia de graça, o Senhor é convosco. Bendita sois vós entre as mulheres, e bendito é o fruto do vosso ventre, Jesus.
1: Santa Maria, Mãe de Deus, rogai por nós, pecadores, agora e na hora da nossa morte. Amém.
0: Ave Maria, cheia de graça, o Senhor é convosco. Bendita sois vós entre as mulheres, e bendito é o fruto do vosso ventre, Jesus.
1: Santa Maria, Mãe de Deus, rogai por nós, pecadores, agora e na hora da nossa morte. Amém.
0: Ave Maria, cheia de graça, o Senhor é convosco. Bendita sois vós entre as mulheres, e bendito é o fruto do vosso ventre, Jesus.
1: Santa Maria, Mãe de Deus, rogai por nós, pecadores, agora e na hora da nossa morte. Amém.
0: Ave Maria, cheia de graça, o Senhor é convosco. Bendita sois vós entre as mulheres, e bendito é o fruto do vosso ventre, Jesus.
1: Santa Maria, Mãe de Deus, rogai por nós, pecadores, agora e na hora da nossa morte. Amém.
0: Ave Maria, cheia de graça, o Senhor é convosco. Bendita sois vós entre as mulheres, e bendito é o fruto do vosso ventre, Jesus.
1: Santa Maria, Mãe de Deus, rogai por nós, pecadores, agora e na hora da nossa morte. Amém.
0: Glória ao Pai, ao Filho e ao Espírito Santo.
1: Como era no princípio, agora e sempre. Amém.
0: Ó Maria, concebida sem pecado,
1: rogai por nós que recorremos a vós.
0: Ó meu Jesus, perdoai-nos e livrai-nos do fogo do inferno.
1: Levai as almas todas para o céu, principalmente as que mais precisarem.

0: Quinto mistério: a instituição da Eucaristia. Na noite em que foi entregue, o Senhor Jesus tomou o pão e, depois de dar graças, partiu-o e disse: Isto é o meu corpo, que é entregue por vós. Fazei isto em memória de mim. Do mesmo modo, depois da ceia, tomou o cálice e disse: Este é o cálice da nova aliança no meu sangue. Pai nosso, que estás nos céus, santificado seja o vosso nome, venha a nós o vosso reino, seja feita a vossa vontade, assim na terra como no céu.
1: O pão nosso de cada dia nos dai hoje, perdoai-nos as nossas ofensas, assim como nós perdoamos a quem nos tem ofendido, e não nos deixeis cair em tentação, mas livrai-nos do mal. Amém.
0: Ave Maria, cheia de graça, o Senhor é convosco. Bendita sois vós entre as mulheres, e bendito é o fruto do vosso ventre, Jesus.
1: Santa Maria, Mãe de Deus, rogai por nós pecadores, agora e na hora da nossa morte. Amém.
0: Ave Maria, cheia de graça, o Senhor é convosco. Bendita sois vós entre as mulheres, e bendito é o fruto do vosso ventre, Jesus.
1: Santa Maria, Mãe de Deus, rogai por nós pecadores, agora e na hora da nossa morte. Amém.
0: Ave Maria, cheia de graça, o Senhor é convosco. Bendita sois vós entre as mulheres, e bendito é o fruto do vosso ventre, Jesus.
1: Santa Maria, Mãe de Deus, rogai por nós pecadores, agora e na hora da nossa morte. Amém.
0: Ave Maria, cheia de graça, o Senhor é convosco. Bendita sois vós entre as mulheres, e bendito é o fruto do vosso ventre, Jesus.
1: Santa Maria, Mãe de Deus, rogai por nós pecadores, agora e na hora da nossa morte. Amém.
0: Ave Maria, cheia de graça, o Senhor é convosco. Bendita sois vós entre as mulheres, e bendito é o fruto do vosso ventre, Jesus.
1: Santa Maria, Mãe de Deus, rogai por nós pecadores, agora e na hora da nossa morte. Amém.
0: Ave Maria, cheia de graça, o Senhor é convosco. Bendita sois vós entre as mulheres, e bendito é o fruto do vosso ventre, Jesus.
1: Santa Maria, Mãe de Deus, rogai por nós pecadores, agora e na hora da nossa morte. Amém.
0: Ave Maria, cheia de graça, o Senhor é convosco. Bendita sois vós entre as mulheres, e bendito é o fruto do vosso ventre, Jesus.
1: Santa Maria, Mãe de Deus, rogai por nós pecadores, agora e na hora da nossa morte. Amém.
0: Ave Maria, cheia de graça, o Senhor é convosco. Bendita sois vós entre as mulheres, e bendito é o fruto do vosso ventre, Jesus.
1: Santa Maria, Mãe de Deus, rogai por nós pecadores, agora e na hora da nossa morte. Amém.
0: Ave Maria, cheia de graça, o Senhor é convosco. Bendita sois vós entre as mulheres, e bendito é o fruto do vosso ventre, Jesus.
1: Santa Maria, Mãe de Deus, rogai por nós pecadores, agora e na hora da nossa morte. Amém.
0: Ave Maria, cheia de graça, o Senhor é convosco. Bendita sois vós entre as mulheres, e bendito é o fruto do vosso ventre, Jesus.
1: Santa Maria, Mãe de Deus, rogai por nós pecadores, agora e na hora da nossa morte. Amém.
0: Glória ao Pai, ao Filho e ao Espírito Santo.
1: Como era no princípio, agora e sempre. Amém.
0: Ó Maria concebida sem pecado,
1: Rogai por nós que recorremos a
0: ó meu
1: vós.
0: Jesus, perdoai-nos e livrai-nos do fogo do inferno.
1: Levai as almas todas para o céu, principalmente as que mais precisarem.
0: Nestas três Ave-Marias, vamos rezar pelas intenções da Igreja, pelas intenções do Santo Padre. Rezemos também pelas intenções do nosso Bispo Diocesano, Dom Nuno. Ave Maria, cheia de graça, o Senhor é convosco. Bendita sois vós entre as mulheres. E bendito é o fruto do vosso ventre, Jesus.
1: Santa Maria, Mãe de Deus, rogai por nós pecadores, agora e na hora da nossa morte. Amém.
0: Ave Maria, cheia de graça, o Senhor é convosco. Bendita sois vós entre as mulheres, e bendito é o fruto do vosso ventre, Jesus.
1: Santa Maria, Mãe de Deus, rogai por nós pecadores, agora e na hora da nossa morte. Amém.
0: Ave Maria, cheia de graça, o Senhor é convosco. Bendita sois vós entre as mulheres, e bendito é o fruto do vosso ventre, Jesus.
1: Santa Maria, Mãe de Deus, rogai por nós pecadores, agora e na hora da nossa morte. Amém.
0: Salve, Rainha, Mãe de Misericórdia, vida, doçura, esperança nossa, salve. A vós bradamos, degredados filhos de Eva, a vós suspiramos, gemendo e chorando neste vale de lágrimas. Eia, pois, advogada nossa, esses vossos olhos misericordiosos a nós volvei. e depois desse ser nos mostrar Jesus, bendito fruto do vosso ventre, ó clemente, ó piedosa, ó doce Virgem Maria, rogai por nós, Santa Mãe de Deus, para que sejamos dignos das promessas de Cristo. Amém. O Senhor esteja convosco. Ele está no meio de nós. Abençoe-vos Deus Todo-Poderoso, Pai,

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